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Não. Essa menina me faz tão.

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0: 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Dá-lhe bicuda na cara do cão e vai!
6: Dá-lhe bicuda
0: na cara do cão e vem!
6: Ó meu irmão!
0: O quê?
6: Aí, ô, Vandana.
0: O quê? O quê?
6: Você é a pastora Juliana,
0: dale, dale,
6: meu irmão.
0: Dale, dale, dale, dale, o quê?
7: Eu quero!
0: O quê?
6: Ah, não.
7: Eu quero! O quê?
6: O quê? Vandana, vamos lá, que eu tô curioso,
0: não,
6: cara. Hoje,
0: aí,
6: hoje a porrada vai comer, meu irmão.
0: Cara, tu sabe que eu fiquei pensando... Durante a Voz do Brasil nisso?
6: Ah, tava pensativo, minha vida.
0: Pô, tava, porque eu

0: qual não tinha pensado ainda. Deixa eu mandar um alô aqui pro Helder Rangel rapidinho, que ele tá com toda a equipe da Choperia de Muriqui. É um Fusca, se não me engano. A Choperia do Tomar no Fusca. Tá todo mundo...
1: Original, hein?
0: É, tá todo mundo derrubando a gelada, curtindo a número 1 do Brasil. Deixa eu mandar um alô também, ó, pra Elaine, tá derrubando a gelada. Acabou de dançar pelada na sala.
1: Mentira.
0: É, foi ela que falou, pô.
1: Ah, foi ela? Então eu acredito, então. Deixa eu mandar um abraço aqui também, cara. Vem me ver aqui, que coisa mais fofa do mundo. O MC Geleia.
0: Oi, MC Geleia.
1: Beco de Anchieta, cordão de ouro. Vem aqui na hora do intervalo aqui. Um beijo, Geleia. Eu te amo, meu irmão. Relíquia da relíquia.
0: Cabo demais.
1: Alô, Geleia.
0: Cabo Castro de Madureira, também sempre ligado. William Bernardes está em Vila Velha curtindo a gente, está derrubando um vinhozinho.
1: É líder de audiência.
0: Celso Pimenta de Pilares, alô Celso Pimenta, também sempre ligado. Enfim, vamos
1: lá,
0: falar
1: hora,
0: sobre
1: hein?
0: Isso.
1: Agora, hein?
0: Aqui eu vou falar um negócio para você.
1: Ninguém, eu não vou, eu e o Vandame, a gente não vai passar raiva sozinho não, meu irmão.
0: Seguinte, aliás, eu vou pedir até ajuda para você de Macaé. Deixa eu ajeitar essa tela aqui.
1: Ah, de Macaé?
0: Não, porque... O assunto começou tudo com que... Eu não sei se você viu. A história é mal contada. É a partir da viralização de um cara que deu um flagrante supostamente na esposa no motel. E deu flagrante nela e no cara.
1: Tinha que ser isso,
0: e né? E no dia seguinte ele apareceu dizendo que estava tudo 100% com ela, que inclusive, eu não entendi, tem uma parte...
1: Perdoou,
0: que ele,
1: é isso?
0: É, inclusive ele fala assim, pô, o cara foi sujeito homem.
1: O amante?
0: É, isso daí eu não entendi. Tem uma galera que diz que não acredita nisso, porque, pô, foi do dia pra noite, literalmente, num dia ele tava mostrando a mulher dele com o amante, e no outro dia... Pô,
1: tava
0: cara,
1: tudo bem?
0: É, e tem uma galera que não acredita, tá, enfim, aí joguei e falei assim, pô, caramba, mas que situação, né? Logo aí, pô, tá, aí tudo começou daí. O cara perdoou do dia pra noite a mulher com...
1: Estranho, hein?
0: É, história esquisita. Aí, nisso, meu amigo, me vem a mensagem do cara, pode ser verdade. Aconteceu comigo, não viralizou, mas as pessoas do meu, pelo menos aqui do meu bairro, ficaram sabendo. Ah, Pedro, o que que houve? Eu peguei a minha mulher com... um conhecido, vou dizer que era amigo, um conhecido nosso, numa festa. A gente estava na mesma festa. Pô, tô lá tomando... Batuque festinha, o tempo foi passando.
1: Aquele clima,
0: aí daqui a pouco, ele foi no terraço, o que que tava acontecendo?
1: O maluco amassando a mulher dele.
0: Quase seminu atrás do... Tinha uma portinha assim, parece que era sala de máquina da piscina lá do terraço.
1: Essa irmã aí também.
0: O couro, pô, aí fechou o tempo na festa. Foi o salseiro, parará, enfim. Aí ele falou assim, ó. O amor foi mais forte. O amor foi mais forte porque eu perdoei. E uma coisa que chamou a atenção é que
1: agora que dá dor de cabeça.
0: Não, tá
1: tô prestando atenção. Pior
0: vem por aí.
1: Ah, é?
0: Quer dizer, o cara foi procurá-lo, cara. O cara foi lá procurar ele.
1: Tipo, o amante?
0: Assim, parece que não era amante. Os caras, eles se atracaram na festa. A mulher não aguentou.
1: Aí o cara foi procurar ele pra falar o quê?
0: Pedir desculpas.
1: Ah, para.
0: Dizer que... Ah,
1: para.
0: Detalhe que o cara foi pedir desculpas, mas
1: eu
0: não...
1: Para, eu vou ver o jogo, Vandana.
0: Aí, pô, aí, presta atenção nisso, Francisco. Ele foi pedir desculpa. Aí ele falou pra mim assim, pô, cara, achei uma atitude digna dele. Ele falou pra mim assim, pô, a tua mulher te ama, cara.
1: Ah, não.
0: Falou. E ele parou, pensou, procurou a mulher, né, que ele viu traindo e tal, e voltou com a mulher. E não só isso, o casal ficou amigo do cara. Ficou amigo dele. E outra coisa que ele me disse, eu não julguei, porque pô, ele tava conversando comigo, eu não julguei. Outra coisa que ele me disse...
1: Vou tomar um café.
0: Não, peraí. Ela engravidou, a gente tem um filhinho pequeno.
1: Oh! Ah, não! Pô, não, mentira, para
0: o
1: aí.
0: O padrinho é ele.
1: Vamos de... Ah, não, cara, mentira!
0: Padrinho. Meu cara, pô, essa história é muito pior do que do cara lá de Macaé. Para! Foi verdade, se não foi.
1: Vamos de música.
0: Não, não é, o cara pô, aí...
1: Não,
0: pô, aí cara. Joguei no fórum, claro, sem nome, sem coisa alguma, né? Aí joguei no fórum e... Pô, aí todo mundo Ah, isso daí
1: tá... ficou salseiro, né?
0: Ficou. Aí, mas aí... aí, olha só, aí vem a opinião de uma ouvinte, inclusive, ela não mora aqui no Brasil, não. Ela falou assim, ó, vou te falar uma coisa, esse cara foi corajoso.
1: Ah, é?
0: Que falar que, pô, que ele é trouxa, todo mundo vai falar.
1: É normal.
0: Mas ele foi corajoso de... porque, assim, vai tá todo mundo... né, todo mundo, pô, o cara é maluco e tal. O cara foi corajoso de suportar tudo isso em nome de um grande amor.
1: Eu acho que eu tenho Dorflex aí.
0: Não, aí veio... aí ela falou que aconteceu um caso parecido.
1: Apontada.
0: Mas a mulher não chegou a engravidar nem nada. Mas de uma prima dela que traiu o cara também. O cara perdoou.
1: Pô, cara, não faz isso não,
0: perdoou.
1: Galera. Pô, galera. Poxa.
0: E ela deu esse exemplo como coragem. É um outro lado, né, da questão. É um outro lado da história que a gente... assim, pô, todo mundo fala de primeira marreta. Ah, otário, trouxa, mulher fazendo de novo. Tá. Essa, mas aí ela falou que o cara é corajoso. E assim, de certa forma, é verdade. O cara não tá nem aí.
1: Coragem, vou falar. Ele tem.
0: Não é?
1: Coragem, ele
0: que
1: tem.
0: Que para pra pensar, França. Mas olha
1: que
0: paulada.
1: Aqui é um trouxa, mano. Cara. Aqui é um trouxa,
0: Que isso, França.
1: Ah, pô, não. Para, calma aí.
0: Poxa.
1: Pô, vamos lá. Não, pera lá, pera
0: ele
1: lá.
0: Ele sentiu a dor do amor.
1: Pô, sentiu a dor do peso do chifre na cabeça.
0: E não
1: pô,
0: é?
1: Pô, cara. Não, pera aí.
0: Não parou.
1: Pera aí, resumão. O cara tava numa festa com a esposa.
0: É.
1: Pegou a esposa dele no terraço com o cara...
0: é.
1: Praticamente pelado, uma mulher praticamente pelada.
0: É.
1: No dia seguinte,
0: todo mundo na festa.
1: O amante foi lá, que tava amassando a mulher dele.
0: Exatamente.
1: Pediu desculpa.
0: Isso.
1: E hoje o cara é padrinho.
0: É. Do filho deles.
1: Do filho deles? Que eu acredito que não seja nem dele o filho.
0: Olha.
1: Esse moleque. Olha. Ai, pai, deixa. Ô, senhor, meu Deus, perdoa, senhor, pai. Eu tô aqui só. Eu tô só trabalhando, senhor.
0: Oh,
1: me julga não, pai.
0: Olha, baseado nisso, a gente quer saber de você.
1: Quase que eu falei
0: pra lá. Quase que tu falou. Você vai mandar pelo zap 997-01-1005. Vai ligar também, vai ligar hoje. 2509-9030.
1: Ela acordou assim, hoje eu tô com vontade de fazer merda hoje.
0: Você vai ligar 2509-9030 ou vai mandar áudio pro 997-01-1005. Contando assim. Mas que pá, tava da tua opinião, todo mundo já sabe o que vocês vão falar. Mas se tem uma história parecida com essa.
1: Então vamos em duas. Se você conhece alguém, se aconteceu com você, se você conhece alguém que tem uma história parecida, e qual sua opinião sobre este caso bizarro?
0: Era bom você ter uma história.
1: É. Bizarro.
0: A gente sempre gosta de histórias parecidas, histórias que tem a ver, porque até serve de exemplo, né?
1: Isso. Agora, três dicas, hein? Quando for gravar o áudio...
0: isso.
1: Abaixa o volume do rádio.
0: Isso.
1: Tá bom? Se estiver dirigindo, aquele ventania, levanta o encosta o carro, levanta o vidro.
0: Encostar na parede.
1: E pelo amor de Deus, gente, não é podcast, tá?
0: Não,
1: manda áudio de 3 minutos, isso. Não. Um minutinho isso. No máximo.
0: Isso.
1: Se puder menos, vai ajudar a gente.
0: Isso aí.
1: Tá bom?
0: Que aí a questão é essa, assim, você já passou por isso?
1: Agora eu vou ali tomar um café e volto meia-noite.
0: Não precisa dar o seu nome. Não, não queremos o nome, a gente quer a história. Você já viveu algo parecido com
1: quero
0: isso?
1: Quero te dar.
0: E aí, cara? O cara que faz um negócio desse.
1: Você é um otário, rapaz.
0: É otário, ou otário? É um corajoso?
1: É um
0: tem
1: otário.
0: Outro lado também.
1: Otário.
0: Ó, para pensar.
1: É um otário corajoso. Ih, lá vem.
0: Otário corajoso. Não.
1: É um otário corajoso.
0: Para agora, pensar.
1: Atenção,
0: sabe por quê?
1: Atenção,
0: sabe lá por
1: vem.
0: Quê?
1: O quê?
0: É uma difícil resposta.
1: Sabia?

0: A gente tá querendo saber daquela questão, né, França? O cara acabou fazendo amizade com... com quem a mulher dele tava traindo numa festa.
1: É, cara, pô, isso é um absurdo, cara. Eu fico...
0: E não só... não só criou uma amizade em relação a isso...
1: Mas aí é também... padrinho do filho ainda.
0: O cara virou padrinho do filho.
1: O cara que regaçou a mulher dele.
0: É, você tem uma história parecida com essa? Aconteceu algo parecido na tua vida? Conta pra gente aqui, manda aquele áudio veloz e furioso. 99701-1005. Tem um áudio aqui, Francinha, vamos ouvir, vamos lá.
2: Vai. Boa noite, senhores. Boa noite. Gustavo de Campo Grande. Pô, não tenho nenhuma história não, mas eu vou opinar.
0: Ah, é?
2: Se me permitem.
1: Obina.
2: Eu acho que esse cara aí tem uma dependência emocional muito grande por essa mulher.
0: Ah, é?
2: Porque, pô, ele pegou o cara empurrando o mangote na mulher.
0: É.
2: Depois, no outro dia, a mulher pediu desculpa a ele, ele perdoou. Aí o cara também foi lá, pediu desculpa, falou que a mulher ama ele, isso e aquilo. Pô, cara, esse cara aí tem uma dependência emocional muito grande por essa mulher. O que não faz ele deixar de ser corno. Corno manso, boizão.
0: Tá bom. Vamos lá, tem mais um áudio aqui. Vamos ouvir, Francinha.
1: Não deixa de ser verdade, né?
0: Não. É, enfim.
3: Vamos lá. Gente, tentava ser mais rápido possível, mais breve. Aconteceu uma história assim, mas foi muito horrível. Assim, muita briga. Mas, talvez eu trouxe o meu primo pra cá. Né? Tá de São Paulo pra cá, trabalhar comigo na padaria e tal, me ajudar. E tinha uma menina que trabalhava no balcão. No balcão, aí tal, conversando com ela, tô, fui lá e peguei a menina. Aí meu primo ficou sabendo e tal. Aí meu primo foi, tirou foto minha e mandou pra minha mulher. E mandou pra minha mulher e tal. Tudo isso aí, né? Aí no final da história descobri que. No final da história, no, na, na situação, descobri que meu primo tava me roubando. E fui e falei pra ele ir embora, né? Tal. E isso, o pau quebrando dentro de casa direto. Minha mulher fala, ah, tu tá saindo com alguém.
4: Radar, semafórico à frente.
3: Tem foto, que não sei o quê. Eu falei, pô, meu irmão, como é que ela tem foto? Mas nunca imaginava que meu primo ia fazer isso comigo, como criado junto, né? Irmão, sei que eu mandei embora pra Santos. Aí, pô, começou a brigar eu e ele, tal, discutir. Minha esposa pegou, foi, levou ela. Levou ele, né, perdão. Levou ele pra rodoviária. Aí, tá até hoje essa formiguinha no meu ouvido até hoje. Aí eu não sei se minha mulher saiu, né, ficou com ele, não ficou. Sei que até hoje tá essa pulguinha atrás da minha orelha. E aí, próprio, fala comigo.
0: Radar semafórico à frente. Ó,
1: tu tá dirigindo, né, meu irmão? Já tá errado, hein?
0: O radar semafórico à frente, situação complicada, hein, Fran?
1: O negócio dele tá ruim pro teu lado,
0: eu chefe. Prefiro não falar, não. Eu vou falar alguma coisa
1: que
0: tu acha que tua mulher fez ou não?
1: Cara, tá maluco. Isso aí, mano, infelizmente aí...
0: Deixa não dá,
1: pra,
0: não.
1: Deixa pra casa cair de manhã aí pra galera te ajudar, irmão.
0: Aqui, ó. Boa noite, eu vivi uma história dessa.
1: Ah, é?
0: Eu fiquei pegando a vizinha um tempão. Depois ainda batizei a filha dela e o corno nunca descobriu. Não, não é, ainda é, mas assim, não é isso.
1: Tu, ele acha bonito ainda,
0: ele
1: né?
0: Ele acha maneiro, a questão é, você pelo já viveu de uma
1: Deus,
0: história
1: cara.
0: De você que perdoou ou sabe de alguém que tenha perdoado a esse ponto
1: pior
0: de
1: é a
0: criar
1: vizinha.
0: Essa intimidade? Vamos lá, tem mais um áudio aqui, vamos ouvir. Pior todo mundo, mano, né? Vamos lá.
5: Boa noite, galera da FM Dia aí.
1: Boa noite.
0: Boa noite.
5: Então, eu tenho uma história mais ou menos parecida. Mas o meu, no caso, entra um amigo num casal de lésbica, né? Elas já tinham um relacionamento, vendeu uma moto. Uma delas vendeu uma moto para esse meu amigo. Ele entendeu que ela tava dando uma confiança, deu uma abertura, ela também deu, pronto. Começaram a ficar nessa relação extraconjugal. Ele se envolveu, achando que ela ia largar a atual dela, né? Pra ficar com ele. Comprou aliança e tudo. A menina até meio que inflamando o ego dele. Ele montou casa pra ela. Quando ele montou a casa, ela falou que não podia, que ainda não tava na hora, que a ex-atual, né? No caso, não ia estar aceitando, que ia dar muita merda pra eles. Enfim. Ela engravidou, ele

0: contava com ela oficialmente, porque ela não assumiu, e ela tava oficialmente com a outra. Deu uma merda,
1: Meu Deus do
0: a
1: céu!
0: neném nasceu, e agora fica aquela história de tipo, só pode ver se a menina sair de casa, senão não pode ver.
1: Que loucura,
0: É uma
1: cara!
0: confusão
1: Pelo amor de Deus,
0: que
1: hein?
0: ele ainda acredita que ela vai largar a outra
1: Não, não vai
0: pra
1: não.
0: ficar com ele, pra viver o sonho da família feliz.
1: Não, não.
0: Vai vendo aí, tá?
1: Vai, já era, já era, já era.
2: Prefere a linguada. Ela
1: Já foi.
2: tá na onda da linguada. Vai não.
1: Você pode ligar aí, 2509-9030, 2509-9030.
2: Pô, que parada, hein, Vandana?
1: DDD 21 na frente, pra quem não tá no Rio. Enquanto você vai ligando, 2509-9030, vamos ouvir mais um áudio, Francê. Vamos lá, vai.
2: Vamos lá.
3: Boa noite aí, rapaziada.
1: Boa noite.
3: FM o dia.
2: Opa.
3: Sensacional, irmão. Rodrigo na Engenhoca.
1: Alô,
3: O que aconteceu comigo é que eu sou Uber, eu peguei uma passageira que era casada,
2: lá vem.
3: morava com o cara, e o cara é um escroto, e a gente está casado, temos dois filhos, mas veio morar comigo dizendo que não fazia nada com o cara mais, só dormia na sala. Mas aquele negócio,
2: Ah, não.
3: né? Aconteceu. Um abraço aí, rapaziada. Tudo de bom.
2: Porra, e tu acreditou, meu irmão? Pô, aí. Ah, não, cara.
1: Tem mais
2: Pô,
1: áudio
2: não
1: aqui,
2: dá, meu
1: Francinha.
2: irmão. Não
1: Vamos
2: dá.
1: ouvir,
2: Fala
1: vamos
2: pra tua. Vou lá
1: ouvir,
2: na cozinha.
4: Vamos ouvir. Vandame, Francinha, boa noite,
1: Fala,
4: cara.
1: que
4: Pô, a minha história é mais ou menos parecida, cara. Eu saí pra trabalhar. Quando eu voltei numa sexta-feira, a mulher foi embora, cara. Entendeu? Conheceu um cara no trabalho. Ela pegou e foi embora com o cara. Cheguei aqui, só tava só minhas roupas. A dela ela levou e foi embora com alguém. Até hoje eu não sei onde a mulher tá. Fizemos separação digital e é isso aí.
1: Separação digital, caramba, não queria nem te ver mesmo. Agora,
2: Foi
1: assim.
2: De longe.
1: É, mas ela se separou, correto? Ela se mandou.
2: Mas, pô, isso não é legal, não.
1: Não,
2: cara.
1: Nunca é, mas, pô, ela se mandou.
2: Agora a pergunta é: por que que ela
1: tava com muita
2: fez
1: vontade?
2: Isso, velho? Tava com muita raiva de tu, hein, meu irmão?
1: Você pode ligar. Você liga aí, 2509-9030, entra, liga, participa. Tá fora do Rio?
2: Cara,
1: DDD 21 na frente.
2: Olha, vou te falar, é uma
1: Maluco.
2: Pior que a outra, meu irmão.
1: Olha, vou te falar, hein?
2: Vocês estão com vontade de fazer cagada mesmo, hein?
1: Ah, mas com muita, né?
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0: revelação, magoou mesmo, ô França.
1: Tem gente magoada aí, ô.
0: Vamos pedir pro povo ligar?
1: Ah, vamos pedir pra todo mundo ficar pelado também,
0: Vandão? Pô, aí vai sim, já tem.
1: Vai ser legal.
0: É um momento pra dançar pelado na sala. Se você tem uma... alguém aí que você queira fazer a declaração de amor, sequência só lovezinho, às 11h30 da noite. E vai ligando aí pra você contar pra gente se tem uma história parecida com essa. O cara que...
1: Eu concordo
0: com a menina que falou que, pô, ele foi corajoso. Ele foi corajoso, França.
1: Não.
0: Eu até agora
1: não tenho limite,
0: eu
1: hein?
0: Não me adaptei a esse.
1: Os 2509, né?
0: É. Vambora, tem gente aqui, França.
1: Alô, é FM Dia.
0: Abaixa o volume, alô? Pelo amor de Deus.
2: Abaixa aí, sou eu.
1: Ele tá no Viva Voz ainda.
2: Ô, não, calma aí. Eu tentei muito aí.
1: Tá no Viva Voz ainda, né, Varão?
2: Pô, bonito. Vou tirar.
1: Tá som alto, Viva Voz, tá todo errado. Já entrou errado, hein?
2: Não, agora tá bom.
1: Vai. Quem é que tá falando?
2: Quem tá falando é Damião.
0: Quem?
1: Damião, você fala, você fala da onde?
2: De Caxias.
1: E aí, Danimão? O cara é otário ou não é, Damião?
0: Ou você já passou por isso aí? Já passou por isso?
2: Cara, eu não passei por isso não, mas eu tive um amigo que passou por uma situação muito parecida.
1: Um amigo, é?
0: O que aconteceu?
2: Ele abraçou a situação do sobrinho dele, que veio fugir de outro estado. Ele trouxe pra dentro da casa dele. O que que acontece? Ele tinha as vacilações dele. Quando ele levou o sobrinho dele pra participar de uma vacilação dele, o sobrinho dele explanou pra mulher dele. Ele foi descoberto. Aí o que que aconteceu? A mulher dele botou ele pra fora de casa. Quando ele foi pra fora de casa, quem ficou dentro da casa dele? O sobrinho dele.
0: Mas aí depois ele voltou com ela, eles se relacionam. O que que houve?
2: Não, eles têm hoje uma relação de amizade, mas por muito tempo eles foram quase inimigos, entendeu?
1: Entendi. Isso não foi contigo não, meu irmão?
2: Não foi não, mano. Foi com um amigo meu. Não é aquela história de tipo assim, meu amigo mandou perguntar, não foi isso aí, não.
1: Suou parecido. Vamos
0: te falar,
2: Não foi não.
0: Ele tá contando muito tranquilo.
1: Muito tranquilo.
0: Valeu, irmão. Valeu, tamo junto, obrigado.
1: Valeu, Damião, tamo junto.
0: Damião contou a experiência do amigo, mas chegou Damião. Uma mensagem aqui pra mim, no arroba Marco Mandami, que o cara falou assim, olha só, gente, já aconteceu comigo. Eu não vou falar o nome dele.
1: Surpreendentemente, aconteceu com bastante gente, hein?
0: Acontece sempre com mais gente.
1: Caramba, mano.
0: Olha, aconteceu comigo, eu perdoei, cara. Só que eu não me tornei amigo dele. Mas ele ainda é amigo da minha mulher. Ele é amigo da minha mulher.
1: Não, cara.
0: Já tem gente aí na linha.
1: Mas só piora, meu irmão. Caramba.
0: Tem gente aí.
1: Alô, é FM Dia?
2: É. Fala aí, rapaziada. Valeu.
1: Tudo bem, profeta? Quem é você?
0: Você
2: não quer... Eu não vou me identificar, não.
1: Então, conta a tua história. Que a gente gosta, cara. Pô, vem no sigilo. Vou te chamar de invisível, hein?
0: Vambora, sem nome.
1: Conta aí, invisível.
2: Eu fui casado durante 10 anos com a mulher.
1: Ok.
2: Certo? Aí, um belo dia, ela começou a trabalhar, não trabalhava. Começou a trabalhar do nada.
1: Do nada.
2: E foi trabalhar naquela boa. Em 2 anos que ela começou a trabalhar, ela mudou. Ficou diferente, começou a ficar estranha, tal. E eu vindo pra casa, tranquilo, de boa. As atitudes dela começaram a mudar. Eu até mandei o áudio aí. A gente era casado há 10 anos. Aí fui trabalhar uma sexta-feira. Quando eu cheguei, cara, em casa, só tava só um bilhetinho na mesa dizendo: fui embora, mas não viajei, que ela não era daqui. Entendeu? Ela era de um outro lugar aí. E pegou, falou que queria ir embora. Eu falei, olha, você quer ir embora? Eu quero ir embora, não sei o quê. Ela foi embora com outro cara. Não sei pra onde, até hoje.
1: Esse cara era da onde?
2: A gente não sabe. Eu não sei até hoje a história completa. Mas porque você... quando eu cheguei em casa, ela já tinha ido embora com o cara.
0: Mas então você não conhecia ele, então...
2: Não. Ela começou a trabalhar.
1: Provavelmente.
2: Ela conheceu esse cara no trabalho.
1: Provavelmente. Entendeu? Então, provavelmente é um coleguinha de trabalho.
0: Não é?
2: Isso. Ai, e fez a cabeça dela, ela chegou, e tanto é que ela foi embora e começou a entrar em contato comigo só pelo telefone pra fazer separação digital. Nós fizemos a separação digital e tudo e tal.
0: Oi,
2: irmão, me bloqueou depois, acabou tudo.
0: Caramba,
1: mas peraí. Que parada, hein, meu irmão? Mas tu tava marretando, cara? Tu tava dando
2: sangue? Mas tipo assim, a gente entrou naquele. Os 10 anos de casado, sabe como é que é? Aquela rotina e tal, mas tipo assim, não teve conversa. Ela tinha que ter. me dado um chance de defesa. Ela não me deu.
1: Cara, olhando por outro ponto de vista, o invisível, isso não é uma coisa tão ruim assim. Eu acho que seria pior se ela continuasse contigo com outro cara. Fatalmente, ela já tava, tomando uma galhada já.
2: Então, aí
1: ela tomou uma atitude de não vou continuar com isso, vou abandonar e vou embora. Agora, eu achei legal a parte dela, entendeu?
0: E, assim, o que chama atenção, França, e assim, amigo sem nome, não tô dizendo que você tá certo.
1: Coleguinha.
0: É. Agora, é que ela realmente estava com muita vontade de se mandar.
1: É.
0: Porque assim, a separação foi digital, te bloqueou, tipo, ela seguiu a vida dela.
1: Eu só acho que deveria ter sido antes.
2: Irmão, e tipo assim, nós compramos uma casa junto.
1: Ai.
2: É. Ah. E ela, quando separou, ela falou assim, ó, não tem bens a partilhar, botou. Ela tava com tanta raiva de ir embora.
1: Ela deixou a casa pra tu, velho?
2: Deixou.
0: Olha a mulher. Essa história ainda está me deixando cada vez mais com a puta.
1: Calma,
0: Vandana,
1: eu sei que tu é
2: fofoca. Rapaz,
1: peraí, calma aí. Vamos lá, o invisível.
0: É. Deixou tudo pra ele.
1: O que que tava acontecendo, cara?
0: Tem algo estranho.
2: Simplesmente entrou naquela rotina, ele tava naquela rotina, ela falou, mas ela até chegou a conversar comigo, pode estar numa rotina, não sei o que, vamos ver se a gente consegue animar essa parada, não sei o que, tá bom.
1: Tu chamou ela pra ir pro swing?
0: Ela que chamou.
2: Não. Ela chamou nada.
1: Chamou não, Vandame. Tá inventando
2: isso? Chamou nada, rapaz.
1: Tá ouvindo coisas, hein, Vandame? Tá ouvindo coisas?
2: Eu sei que, tipo assim, cara, assim, na realidade mesmo, ela começou a trabalhar, ela não trabalhava. Quando ela começou a trabalhar, ela mudou as atitudes.
1: Mudou, né? Mudou.
2: Foi diferente. Mudou, pô, da água pro vinho. Tipo, isso. Era amor pra lá, amor pra cá, parou de chamar de amor.
1: Isso durou 2 anos.
2: É, ela começou a trabalhar. Tipo, eu acho que ela foi embora com o neto do patrão dela.
0: Caramba, só.
2: Na real.
1: Aqui, tu ficou muito arrebentado, mano? Tu ficou depressivo?
2: Pô, cara, assim, até entender o que aconteceu. Por quê? Eu fui trabalhar. Quando eu cheguei numa sexta-feira à noite.
1: Porra, sexta de noite?
2: Só tinha um bilhetinho na mesa e ela foi embora. Eu fiquei desnorteado, entendeu? Mas, que isso. Depois eu fui me acalmando. E tanto é que depois, pelo Instagram, assim, algumas paradas, eu descobri algumas coisas, assim, que ela já tava com outro cara. Então, ela ficou. A gente tá separado 1 ano e 9 meses. Ela engravidou do cara, teve um filho.
0: Caramba.
2: E ela teve um filho, pô.
0: Vem cá, eu não tô querendo botar pilha, não. Mas olha só, a ouvinte mandou... tem mulher mandando mensagem aqui. Sei não. Eu vou falar o que estão mandando aqui no Zap da FM Dia. Posso?
2: Manda aí.
0: Você me permite?
2: Pode, pô. Permito, pô.
0: Então eu tenho que permitir. Porque...
1: É, pedir permissão, né?
0: Não, é porque lá vem pedrada.
2: Pode mandar pedrada. Ai.
0: Ó, ela mandou assim, eu não vou falar o nome delas. Esse aí é borracha fraca. Outra aqui, ó. Eu não sei, não. Eu acho que ele não comparecia. Ou
2: comparecia
0: então...
2: sim, pô.
0: Você comparecia?
2: Comparecia. O problema não foi esse, não, cara. O problema foi a rotina, entendeu? E sei lá, cara. Não sei. Eu fui sujeitando até o final.
1: Beleza. Eu vou te falar. Acontece. Tu tomou galhada, tomou bola nas costas 2 anos e ela não queria mais fazer isso. Provavelmente arrumou. Pô, o cara botou pilha nela. Vamos morar. Vamos te assumir logo. Trás, larga
0: não
1: tudo.
0: Quero vambora, nada, vambora. Botamos em outra.
2: Cara, hoje em dia eu tô tranquilo de boa, entendeu? Tô levando minha vida pra frente. Vou fazer o quê?
1: Oi, invisível, isso aí foi um livramento, cara.
2: Todo mundo fala.
1: Tudo desenhado. Olha só como é que tá. Foi tudo desenhado pro invisível. A mulher não trabalhava, arrumou um emprego, conheceu outro cara e foi embora. Ela podia ter feito coisa pior, meu irmão.
0: Agora, olha só. Eu posso continuar lendo aqui da... 3 opiniões.
1: Tem mais aí?
2: Pode, rapaz.
0: Você me permite, eu posso falar?
2: Permito,
0: eu não quero ser invasivo.
2: Não.
0: Só pela risada dele, isso foi um homem que falou. Ele não gosta. KKKKKKK.
2: Ah, e ela vai. Caraca.
0: Vou te defender.
1: Pô, rapaziada.
0: Não é isso.
2: Aí, não, mas calma aí, deixa eu te falar. Depois disso, no arém disparou, mano.
0: Ah, é?
2: Ah, lá vai. Porra, não para, mano. É uma atrás da outra.
1: Ah, uma atrás da outra, né? Ah, eu entendi outra coisa. Pensei entendeu? Que,
2: não,
1: pô. Eu pensei que tu tinha começado a queimar a rosca.
2: Não, que isso, não, rapaz?
1: Pô, tu foi logo na sequência da fala do cara.
2: Não. Que,
1: sabe, meu irmão?
2: Não.
1: Aí depois foi. Rapaz, vou te falar, isso foi em livramento, foi, invisível.
0: Tu casou de novo? Tu casou de novo? Casou?
2: Não quero isso pra mim mais, não. Cara.
0: É melhor mesmo.
2: Pelo amor de Deus.
0: É melhor mesmo.
1: Pô, mas eu gostei da história do invisível, hein, cara?
0: Não, é o importante. Pô, isso aí, invisível, o importante isso, é que você superou, não é
1: isso
0: verdade?
1: Isso aí é um testemunho, invisível. É um
0: testemunho.
2: O mais estranho, que depois o negócio disparou mesmo. Caraca,
0: mas vou te falar um negócio com toda a sinceridade do mundo.
1: Menos,
2: tá? Pode falar.
0: A gente estava falando aqui de coragem. E é muito legal você ter falado isso, porque geralmente os homens não tem muita coragem até de se expor, como você está se expondo.
2: Ah, mas eu tenho, cara. Fazer o quê?
0: Então você está de parabéns.
1: A maioria tem coragem de contar vantagem, né?
0: Você chegou aqui, se expôs, contou a sua história, que é uma tremenda derrota.
1: Qual o teu nome aqui, mesmo?
0: Nossa, não, deixa o seu nome. Nossa arena com mais de 50 mil pessoas aqui te aplaudindo de pé.
1: Pô, invisível,
2: pô.
0: Tu tirou onda. Parabéns. Coisas boas acontecem, você merece.
1: Aí, ó.
0: E é só deixar fluir.
1: Tem indo na casa de maçã?
2: Pô. Não, tô indo não, pô. Não preciso mais não, cara. Esse bagulho é tranquilo agora. Tu sabe como é que tá agora.
0: Começou, tá virou o bicho papão. 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
3: Olá, rapazes. 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Estão preparados para o...
1: Ah, tinha que ser logo essa música, pô. Aí não, mano, pô.

0: tudo nosso.
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2: Bora, minha uva passa. 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
2: 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Vai no zap agora, 99701-1005. 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

50 dólares. O detalhe, quem comprava recebia apenas uma simples corda de varal. Assim, picareta, picareta, mentindo não tá. Não é verdade. Pô,

0: Marcela Coelho.
1: Você, obrigado, hein, Vandalho. Você, obrigado a trocar a trilha. Vai.
0: Homero, ligou agora?
1: Boa noite.
2: Olha o Vante.
0: Ô, Homero.
2: Fala aí, Vantinho.
0: Só faltava você. Ô, Homero, tu ligou atrasado, hein, Homero. Não sei o que é seu lobezinho.
2: Não,
0: que?
1: Tá sem legenda, hein? O que que tu falou?
2: Eu não estava conseguindo ligar, não, cara.
0: Ah, é? Caramba, Homero.

0: Mas você por quê?
1: A gente está pensando, a diretoria está pensando.
2: Essa linha aqui, essa é a linha da que tá ruim, cara.
0: Aí, Homero. A linha é nova, Homero. O pessoal da rádio aqui está querendo criar.
3: Linha digital.
0: Está querendo criar uma linha exclusiva.
2: A linha da rádio que eu estou falando.
0: Então, justamente. A linha digital é nova, instalando.
3: Não tem como. Homero.
2: Oi.
3: Deixa eu falar o seguinte: que outro dia. Pô, era para fazer declaração de amor, Homero. Olha o que tu faz, hein? Que você... era pra fazer... Mas tu não tem ninguém pra fazer declaração de amor, né, Homero?
2: Tem não?
3: Tu tem?
2: Oi?
0: Já arrumou uma namorada, Homero?
3: Oi? Tu tem...
2: Alguém? Não, não tem não. Não.
3: Pô, Homero, aí...
0: Tá tocando cornetinha direto, é?
3: Homero! Homero! Homero, tu acredita?
2: Foi.
3: Rapaz, semana passada... comi um PF. Aí tu vê como é que eu lembro, eu penso em você. Eu tava comendo o PF e lembrei de você.
2: Assim, que isso?
3: Prato feito, porra. Aí eu falei assim, pô, Homero, se amarra nisso aqui. Vê se eu não acertei. Arroz, feijão, batata frita e bife à milanesa.
2: Que delícia.
0: Pudinzinho de sobremesa.
3: Pô, com aquela ameixa.
0: Pudim, tu gosta? De pão.
3: Pudim de pão.
0: Ele gosta do pudim de quê? Pão. Tu gosta de pudim de pão,
3: ele,
0: né,
3: moeda?
2: Não.
3: Ué, tu falou que gostava outro dia?
2: Falei?
3: Falou.
2: Lembro disso.
0: O que você jantou hoje, Homero? Qual foi o papazinho hoje?
2: Não tem não, cara. Eu lanchei.
3: O que tu lanchou?
0: Lanchou?
3: Pão, queijo.
2: É, bom queijo e presunto.
3: Presunto, aquele pouco aquele presunto quente.
0: Boa, meu.
3: Um cafezinho com leite ou com uma Coca-Cola geladinha?
2: Café com leite.
0: Um cafezinho com leite. É de noite, né, mano? De noite é cafezinho com leite.
3: Aí, pô, na hora do almoço, aquele clipper geladinho.
0: Eu não é verdade, Homero, hein? Homero, tem alguém em vista já pra você arrumar um próximo namoro? Você é um homem namorador.
3: É.
0: Você é o maior comedor de pizza do Brasil.
3: Do Brasil, sempre é de ser.
0: Já tem alguém em vista já, Homero?
2: Não sei não, velho. O Francisco, não sei não, cara.
0: Não tem ninguém à vista, assim? Tu tá dando uma sondada, tá dando uma chavecada.
3: Sabe o que eu acho?
2: Aquele dia que eu falei com vocês, não era Bruno nunca, era Suzana.
3: Suzana?
2: Entendeu? Minha Suzana.
0: Suzana Alves, a tiazinha?
3: Mas você tá namorando essa Suzana agora ou ela foi sua ex-namorada?
2: Não.
3: Sabe o que às vezes eu acho, Homero?
2: Ela quer ficar comigo, mas eu...
3: Mas você não quer.
0: Ele não quer, Vandana.
3: Mas sabe o que é isso?
0: Um homem exigente, né,
3: é
0: cara?
3: É isso. Homero, você não acha às vezes...
0: Um galanteador,
3: que
0: cara.
3: Que você é muito exigente, cara. Assim que você exige demais delas. Porque o que eu percebo? Você é um cara disputado à tapa, Homero.
0: É verdade, eu vou até mudar a trilha. Cara.
3: Não é, Homero?
2: Eu?
0: As mulheres brigam por causa de você.
3: Mas só que você tá...
2: A Marcela tem que ser um disso aí.
0: A Marcela tem ciúmes. Ah, tem ciúme disso?
3: Rapaz.
2: É.
0: Tem um monte de mulher em cima de tu, né, Homero?
2: É.
3: Homero, se você fosse um cachorro...
0: Porra, bota...
2: Olha a pergunta.
3: Se você fosse um cachorro.
0: Vou voltar a trilha.
3: Que cachorro você seria, Homero? Um Doberman?
0: Não, deixa ele falar.
3: Doberman não.
0: Qual cachorro que você seria? Seria um cachorrinho piquenês, um pequenininho que nunca cresce?
3: Agora tu já tá dando opção.
0: Doberman.
3: Agora tu falou, depois fez isso. Um Doberman, um piquenês. Piquenês é aquele cachorro, né?
2: Pequenininho.
0: Piquenês é cachorro de madame, de gente rica.
3: É. Extinção, eu vou te dizer.
0: Tá em extinção, né?
3: É, porque ele não consegue transar direito.
0: Não é o caso do Homero.
3: Nada. Piquenês ou um Rottweiler. Late pesado. Pode ser um cachorro caramelo também, um vira-lata.
0: Pitbull, não?
3: Pitbull, pode
0: ser. Tem mais cara
2: de pitbull.
0: Você seria um pitbull, Homero?
2: Aham.
3: Homero, eu acho que não. Eu vou dar minha opinião, vou dizer o porquê. Eu acho que você seria um cachorro caramelo. Malandro, safado, de rua.
2: É pitbull, cara.
3: Cheirando o rabo do...
0: cara, não dá, mano.
3: Amanhã.
0: Tu ia ficar rodando, correndo atrás do teu rabo?
3: Eu correndo atrás do rabo, querendo morder o rabo. Tu, pô, era bom tu ser cachorro de rua mesmo, que se, pô, se tu vai parar na casa de madame, tu ia ser casado.
0: Tá bom, um beijo, Romero. É. Soltei a Madonna, Vandana, vambora.
3: Agora já era, agora é foi, já foi, né? Pô, solta aí a primeira. Quem tiver que cruzar, que cruze. Cada cachorro que cuida da sua salsicha.
4: Você tá fazendo tudo

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1: Essa do Caetano. Aliás, essa é a música do Peninha, né?
2: Música do Peninho. Peninho é um...
1: Essa compositor brabo demais.
2: Não é da minha época, não, mas...
1: Não mete essa. Um classic sem proporções. Pra fechar a sequência, solo vizinho altíssimo padrão. França, rapidinho, cara.
2: Claro, minha vida.
1: Me permite aqui, cara.
2: Vai ficar pelado agora?
1: Não, não vou, não. Ah, não, tem muita gente, é melhor não, né,
2: cara? Soltar um peidinho?
1: Já tá pegando. Não sei onde já foi.
2: Gaseificado, você tá.
1: O Edilson Muchachi, eu falei dele antes, o churrasqueiro. Ele mandou a foto. Agora, pô, ele mandou a foto com temporizador. Ele mandou a salaminho, queijo, azeitona, presuntinho, latão, meu irmão.
2: Pombinho de frios?
1: Nossa senhora, irmão, Edilson Muchachi tirando onda essa hora, tá demais. Tá
2: pro tiro, hein?
1: Vambora mandar um abraço também aqui pro Luiz Gagliardo. Alô, Luiz Gagliardo, professor da faculdade que sempre volta pra casa ouvindo a número 1 do Brasil. Nosso Carxande. E o... Peraí, falta mais um. Vinícius Nunes. Essa galera toda rindo pra caramba com a participação do nosso bravo Homero, cara.
2: Homero,
1: nosso caramelo. O
2: cachorro, hoje, Homero, cachorro caramelo.
1: Cachorro caramelo.
2: Bom, agora vou pra casa, ver um X-Vídeo, tocar uma cornetinha, que amanhã eu tô de volta, hein?
1: Vai mesmo, França?
2: É, vou pra mesmo.
1: Vai cornetar?
2: Tem um vídeo novo
1: até
2: lá.
1: Até o dia AIA.
2: Tem um vídeo novo lá.
1: Sempre tem vídeo novo. Sempre tem.
2: Bang, bang.
1: Amanhã a gente tem.
2: MC Leozinho vai estar ao vivo aqui no programa. Vai ser bacana amanhã, hein? Se ela dança, eu danço.
1: Leozinho é resenha demais, meu irmão. Leozinho é resenha demais. E toda vez que tem convidado aqui, tu sabe que vai sair algo polêmico.
2: Alguma coisa. O último convidado foi o nosso amado e querido Paulinho Serra.
1: Exatamente, inclusive ele contou histórias sensacionais, né?
2: É verdade, tá lá no FM Dia TV, lá no YouTube, exatamente. Você que não tá inscrito ainda, olha, tá perdendo tempo, hein, cara?
1: Cara, imitação...
2: Aí, só lembrando aqui, só te cortando rapidinho, são dois YouTube da FM Dia, tem o FM Dia e tem o FM Dia TV.
1: No FM Dia TV tem os cortes aqui do que tá rolando, as participações, a Casa Caiu também com o Alan, com o Tales.
2: O Alan não fala da nossa
1: fala, mas a gente fala. Aí, então, aí tem que tá rolando todo mundo lá. Inclusive, Paulinho Serra fez uma imitação sensacional do Marcelo Arábia.
2: Aí no YouTube da FM Dia, você acompanha os caras da rua, o Respeito à Minha História, volume 1, 2, 3 e 4, e por aí vai.
1: Isso, tá bom? YouTube TV é o que rola aqui no ar. E a gente tá de volta amanhã a partir das 7 horas da noite.
2: Se Deus quiser, Vandame, se vai permitir, cara.
1: Porque ele gosta de nós. Pô, e amanhã é pra fazer história. Coisas boas acontecem, você merece, é só deixar fluir. Amanhã a gente tá de volta aqui na Número 1 do Brasil.
2: Você que vai trabalhar durante a madrugada aí, tá bem acompanhado, tá com a Número 1, tá com a FM Dia. Excelente madrugada de trabalho, que Papai do Céu te acompanha.
1: Se
2: você
1: Deus
2: que
1: quiser.
2: Vai descansar agora, uma excelente noite de sono. E amanhã, quarta-feira, vem te rasgando no meio, hein?
1: Você que tem que estar
2: preparado pra aguentar o tranco.
1: Aguentar
2: o tranco. É dentro, amanhã é dentro, hein?
1: Que isso. Quarta, tá parecendo você abrindo a rodinha, né, no pacote.
2: Sabe que o dia amanhã, aquela correria, aquele trânsito, amanhã aquela poeirada, nego peidando dentro do ônibus, é uma coisa de louco. Então...
1: Já descansa direitinho.
2: Pô, eu já me caguei dentro do ônibus.
1: Tá vendo? Depois você fala que sou eu que isso acontece.
2: Mas você sempre dá um jeito de falar de cocô, cara.
1: Foi você que falou, pelo
2: amor de Deus,
1: meu. Eu já me caguei no metrô. Eu
2: tava bonitinho o encerramento. Pô, tem que fazer cagada, né, cara?
1: Bora, a gente tá de volta com muito mais aqui da Número 1 do Brasil.
2: Olha, a favela não vence, maluco.

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4: Ô, Antônio. Oi. A história de hoje, qual vai ser? A Thaís já...
5: Já roteou, já tá tudo no esquema. Ele não quer ser identificado, então vamos homenagear o nosso querido ouvinte que mandou informação do trânsito mais cedo, o Marton.
6: Isso aí.
4: Marton. Vamos à história do Marton aqui no A Casa Caiu. Bora ouvir. Vamos lá, vamos lá.
7: Fala, rapaziada. Bom dia.
4: Bom dia.
7: Rapaziada, minha casa caiu. Foi. Fiquei casado 2 anos. E separei. Tem mais de 5 anos. Já tô casado com outra mulher. Só que a gente fica mandando mensagem um pro outro. E no fundo, ainda a gente tem uma caída, entendeu? Só que tinha muito tempo que ela não mandava mensagem. E esses dias aí ele mandou, perguntando como é que eu tava, que queria me ver, queria talvez até voltar. E eu fiquei assim, meio recaído. Só que no nosso casamento, a gente brigava muito, discutia muito. Uhum. E eu não gosto. Não gosto de brigar, não gosto de discutir. E eu tô aí pra perguntar a vocês o que que eu faço. O que que eu faço? Me ajudem aí.
4: Ah, não. Sério isso?
5: É.
6: Fala,
5: não. Ele, pelo menos esse aí não falou que tá casado agora com a pessoa 10 a 10.
4: É. Ah,
5: pelo menos não elogiou.
4: Então, eu ouço histórias assim, eu seguro meu coraçãozinho, porque a gente precisa dar espaço a todas as histórias. É. Se tem aquela galáctica que todo mundo fica se coçando pra falar, tem também as histórias.
5: É, o cara. Tá, quer voltar pra ele.
4: O Marton.
5: Quer voltar pra ele.
4: Histórias do Marton.
5: Só quer um empurrão.
4: Pois é. E aí, ele vai na recaída? Ô, Antônio. Ah,
5: cara,
4: mesmo pô, casado, não gostando de brigas. Falou, e sabendo que no passado.
5: A trilha sonora já tem, né? Forte. Leandro e Leonardo entre tapas e beijos.
6: Tapas e beijos,
5: aí o que faz ele pensar que agora mudou?
4: Saudade, pode ser?
5: Pode ser.
6: Desespero também, tá?
4: É.
6: O cara, quando tá desesperado, ele faz...
4: Mas ele tá casado, tá desesperado.
5: Mas não gosta. Ele tá casado, mas não gosta.
4: Já então deu, casou por quê, Antônio?
5: Ah, porque é maluco, pô. Dependência emocional, sei lá o que que ele é, não sei.
6: Uma dica pô. Pra ele, um problema tem que curar o outro, né? Você tem algum problema pra dar uma dica aí?
5: Eu tô vendendo um Peugeot. Filé. Para toda semana.
4: É um Passion 2008? É um
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4: Ih, rapaz, esse é bom, hein?
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4: Ô, Antônio, a dica é: já leva um café da Três Corações, que a hora que ferver, você já toma um cafezinho.
5: É isso. Acabou o problema.
1: A casa caiu.
4: Beleza. Estamos de volta com A Casa Caiu. São histórias reais.
5: De pessoas reais.
6: Na número 1 do Brasil, Alan.
4: Sim. E o Marton.
6: Rapaz.
4: Foi casado 2 anos.
5: É.
4: Separou 5 anos distante do primeiro amor. E ele já tinha refeito a vida.
6: Sim.
4: Ele já estava nos braços de um outro amor. Mas
5: fica trocando ideia. Mensagenzinha.
6: O coração larga o osso, né?
4: O coração ainda flácido, precisando de uma drenagem linfática. Né?
5: Ele falou que tem umas recaídas.
4: Ele tem uma recaída. E a moça, a primeira história dele, continua mandando mensagens.
6: Ela gosta.
4: Ele não conseguiu resistir a um pedido de retorno que a moça fez.
6: Será que ela só quer destruir o atual relacionamento dele?
4: Não sabemos. Mas fato é que Marton balançou. E aí pediu a nossa ajuda.
5: É, e ela tava sumida um tempo, né? Ela sumiu por um tempo e apareceu agora. O Thiago Rizzi falou que esse tempo que ela tava sumida, ela tava segurando em outro, pra não cair. Aí soltou, caiu dele.
6: É.
5: Entendeu?
4: Pois é. Ou então, tava ajudando um amigo, né? Você sabe que
5: sim, claro.
4: Às vezes tem um amigo cabisbaixo e precisa de um lugar pra botar a cabeça.
5: É.
4: Pessoa solidária.
6: Claro.
4: A gente tem aqui na equipe, eu não vou falar quem é. Mas a gente tem na equipe uma pessoa tão solidária, se passar na rua e ver alguém precisando, é capaz de tirar a roupa e dar pra aquela pessoa.
5: Sim. Mas na hora.
4: É.
6: Dá de comer.
4: Mais uma história.
5: Que,
4: sem dúvida nenhuma.
5: Até o Sopão não precisa tirar a roupa.
4: Vamos lá.
5: Precisa.
4: Vamos ouvir o povo. 2509-9030. Vamos lá, Antônio, chama a galera, vai!
5: Alô, FM Dia!
3: Alô, aqui é a Robson de Tomás Coelho.
4: Fala, Robinho.
6: Não pode mais, hein?
3: Pô, mano, tudo tranquilo com vocês? Aí, esse princeso, cara, tem que arrumar um marido, porque, pô, mulher não dá jeito não, cara. O cara tem uma vida tranquila, pô, quer viver um mundo de ilusão, brincando com o sentimento de outra pessoa. Pô, cara, esse princeso tem que arrumar um marido pra judiar dele todo dia.
4: Qual o teu nome, irmão?
3: É Robson.
4: Ô, Robson, desculpa, eu acabei ouvindo a tua opinião aqui e esquecendo do teu nome. Só me tira uma dúvida, na tua vez foi tranquilo?
3: Cara, olha só, não passei por isso não, mas você pode perguntar ao Thales ali, que o Thales tem uma experiência profunda no assunto, irmão.
6: Tu não passou por isso que tu não descobriu que a tua mulher te traiu comigo, otário.
4: Aí não!
6: Agora
5: fecha o microfone pra evitar.
6: Tchau, me ajuda.
4: Vamos lá pro próximo. Vambora, Antônio. 2509-9030. A casa caiu pro rapaz, irmão.
5: Já era.
4: Se quiser contar a sua história, pode vir ao vivo. A gente te espera aqui no programa, hein? Tem mais um, vamos lá.
5: Alô, Fêmea, dia.
3: Alô, bom dia.
4: Bom dia.
5: Quem tá falando?
3: Opa, tropa. Antônio, você é o melhor do mundo.
5: Tamo junto, você é o segundo melhor do mundo. Quem tá falando?
3: Ai, vamos falar desse amigo aí primeiro.
5: Tá, mas você pode...
3: Ele tá infeliz no casamento atual.
5: Sim.
3: E tá achando que vai tampar o buraco com a ex.
5: Mas a ex, será que a ex tem rolha?
6: Não, o buraco dela já tá tampado.
3: Só que a ex já tá tampando um buraco um tempão com outra e agora resolveu tampar com ele, que não deu certo com ninguém.
4: Tá, mas
3: ele
4: aqui...
3: Ele já tá emocionado ainda, tá. Achando que ele é a tampa do buraco dela. Tá de sacanagem?
4: Você tá distorcendo as coisas, perdoe a minha... indelicadeza. O rapaz tá preocupado se ele volta ou não pro primeiro amor por causa das brigas do passado.
5: É.
4: Ele não tá preocupado com as histórias que ela viveu.
5: Com quem passou por ali.
4: É.
3: Ô, Alan, me fala uma coisa. Saudade, no dia de hoje, de WhatsApp, de telefone, isso, aquilo. Saudade faz alguém se mover, Alan?
5: Faz nada. Ele tá doido pra tomar água de chuca, pô.
4: É, Alan. O Antônio falou de chuva.
3: Ele tá procurando um outro galho pra se pendurar, pô.
4: Agora,
3: o galho que ele tem é ex.
4: Outra pergunta, você nunca voltou pra ex na vida, né?
3: Quem? Eu?
4: É.
3: Claro, eu sim. Voltei, ela.
5: Voltou, ele não quis se identificar, pô.
4: Tá certo.

0: Bora acompanhar, vamos lá.
1: Bom dia, tropa. Bom dia, rapaziada.
0: Bom dia.
1: Não é a ex, é o ex. Ele falou bem. Ficou um tempo sem receber mensagem da pessoa. E aí, agora há pouco tempo, ele me mandou mensagem.
2: Ele se confundiu mesmo, ouve, né? Ele fala ele, a ela.
1: É o ex. Resumindo, ele tá tentando ficar com uma mulher, mas a vontade de voltar pro macho dele é maior. Meu amigo, volta pro seu macho, vai sentar na madeira.
3: Que isso,
2: respeita aí, pô.
4: Bom dia, Alan. Bom dia, Antônio.
0: Bom dia.
4: Ah, fala pra ele voltar, vai, volta.
0: Isso.
4: Volta, fica mordendo as duas.
0: Aí
4: tá pensando num problema na sua vida, meu amigo. É, tem gente que, tipo assim, adora um problema e você é desses que gosta. Então vai, volta com essa vozinha mansa aí que tu tá, de inocente. Tu é o coitadinho da história. Tamo junto, tropa, Silas de Sepetiba.
0: Pois é, ó, o Márcio da MS Simões mandou aqui.
2: Alan,
0: se precisar de um carreto pra mudança no retorno, a MS Simões faz o transporte.
2: Olha aí,
0: e chega,
2: olha aí.
0: Rapaz, chega a gente rapidinho. Ajudando de verdade.
2: Tem é mais isso.
5: Bom dia, tropa.
0: Bom dia.
5: Deixa o homem ser feliz, volta pra ex, vai ser feliz. Já passei por isso também. Fui casada 10 anos. Depois me separei, passei 2 anos separada. Agora voltei pro meu ex-marido e a gente tá feliz da vida.
2: Aí, ó.
5: 3 anos de retorno já, só alegria.
2: Olha aí, ó.
5: Deixa o homem ser feliz, volta pra ex.
0: Aí, é isso.
2: Histórias reais.
0: De pessoas reais.
2: Aqui na número 1.
0: É sempre assim.
2: Sempre.
6: Bom dia, tropa da alegria, melhor rádio do Brasil.
0: Bom dia, irmão.
6: Rádio de Vista Alegre, meu amigo. Primeira coisa que você tem que fazer, você tem que terminar com a mulher que você tá. E a segunda coisa, meu amigo, vá procurar um livro, comprar um Peugeot,

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2: Rodizinho mais pertinho. Entendeu? 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

Mais uma. Assim, ó. 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
1: No ar, tamo na área. Bom dia, tropa. Bom dia, Antônio. Bom dia, Thales. Bom dia, Thales. Bom dia, Antônio. Chegamos! Chegamos!
2: Bom dia, Alan!
3: Estamos aí!
1: Rapaz, você tá aí deitado sem dormir?
3: Caraca,
1: tamo na área!
3: Eu acredito que eu pensei nessa frase agora, cara!
2: Pelo conexão, amor de Deus, conexão.
1: É, cara. É a novidade nova essa frase. Aí, sexto capítulo da quinta temporada já. Mais um dia na conta. Agradecendo a Deus. Exatamente. Agradecendo por estarmos juntos novamente. Com a alegria da FM o Dia. Informação da galera e pra galera. Enfim, Miguel, de boinha, chegada aqui à rádio.
2: Tranquilo, Alan. Transolímpica, Abelardo Bueno, de boa. Ali a estrada do Rio Grande também, até a Transolímpica, né? Que é da onde eu saio. Uhum. Tudo suave por enquanto. E aí, Antônio?
3: E tudo certinho, tudo certinho. Tirando o comboio da Federal, essa hora não falta um minuto. 30 segundos, olha lá. 30 segundos pro pé.
2: Vai tomar café KPF.
3: Vai. A KPF é o quê? Civil e Mercado Livre. A PM é Shopee. A PF é o quê?
1: Seria... A entrega
3: é mais rápida.
1: Pois é. Aqui, qualquer informação da pista, manda pra gente. Eu não tenho informação porque eu tive que vir de carro hoje. E pra vir de carro pra rádio tem que sair de jeb-jeb.
3: É.
1: Quase 4 horas da manhã.
3: Não viu nada,
1: não vi nada, não vi nada.
2: Saiu ontem do programa e já veio direto.
1: Pô, o trânsito que eu peguei 4 horas da manhã é um espetáculo,
3: Se fosse assim, né?
1: Se fosse assim todos os dias. Mas manda mensagem pra gente. O perfil do Antônio tá lá, @tunico_não.
3: Isso, pra falar com o Alan, @AlanOliveiraLocutor.
1: E o Thales Miguel com você no nosso WhatsApp.
2: 997011005. Já mandaram áudio, inclusive, falando onde estão os carros da PF, hein?
3: Olha aí.
2: Você encontrou por onde, mais ou menos?
3: Cara, não, o Rodrigo Duarte falou que encontrou eles na linha amarela. Ah. Depois o Rafael Emerson, sentido Recreio.
2: Uh-huh.
3: E aí, onde que deixaram eles?
1: Vamos ver agora.
4: Bom dia. Café pra Federal, hein? Aí. Campo Grande, Estrada do Mendã, hein?
2: Tá chegando.
4: 6 carros da Federal. Tamo junto.
1: Opa, hoje o cafezinho é Finex.
2: A galera do Recreio pode respirar por enquanto. Passou direto.
3: Pode nada, que tem vários aí.
2: Vários
3: contatos aí na pista. Nosso querido CH do Red Bull já falou que Martin Luther King, por enquanto, tá de boa.
1: Tá achando que é só na sua casa que tem mosquito?
3: É, aqui, ruim, ó, hein?
1: A rádio.
2: E esse aí tava carregado, hein?
1: Pô, tava pesadão.
3: Não conseguiu nem fugir.
1: Ai, cara. Vamos lá, manda mensagem. A gente troca ideia, diz como é que tá a tua vida. Obrigado aí quem já mandou. Deixa eu mandar um beijo pra Indiara Marinho. Ela falou, Alan, hoje é dia da instrumentadora cirúrgica. Manda um alô pra mim e pra galera da instrumentação. Verdade.
3: Sim.
1: Um beijo pra Cissa, esposa do Rafael da Happy Boat, que é instrumentadora cirúrgica, gente boníssima.
2: Então pra ela não é parabéns, é Happy Boat to you.
1: Valeu, Cissa, beijo. E mandar um beijo também pra Mônica, instrumentadora da doutora Andréa Campagnolo.
3: Sim.
1: Que foi a instrumentadora da minha cirurgia. Gente boa demais. Demais. Mega competente também. Vamos lá. Ó, o Luiz Bonfim, já ligado com a tropa, mandou mensagem. Iago, é aniversário, então já separei aqui, Iago. Daqui a pouquinho a gente fortalece o aluno dos aniversariantes. Se você tá em festa hoje, no sexto capítulo, conta com a gente. Manda mensagem. Ó, o sargento tá ligado. Falou, bom dia, seus putos.
3: Olha aí, rapaz.
1: Tem um dia abençoado. É o
2: seus
1: povo.
2: Puros.
1: Puro. P-U-T-O, puro.
2: Ah, tá.
1: Foi isso que ele falou.
2: Errado.
1: Puro. 101 altura de São Gonçalo, no sentido Rio, lenta, quase parando já, hein? E pela hora que ele mandou, já deve estar fedendo. Que ele mandou, foi agora, 6 horas, tá? Dá tempo ainda. Ainda tá boa mesmo.
2: Alan, a Adriele flagrou uma limusine carioca, parada na linha vermelha depois da saída do aeroporto, sentido Baixada, hein? Já tem um quebra na rua dando nome.
3: Olha ele aí.
2: Lá na vermelha.
1: Beleza. E o... aqui, ó. Sou motorista da 803, lá de Senador Camará. Saí 5 da manhã e os moradores já falando que iria ter operação. Em breve, deve complicar pela Avenida Santa Cruz. Será que é apoio à Polícia Federal?
3: É, cara, eu não sei. A Elisa Maia já mandou aqui também que cidade da polícia saíram mais 5 carros em comboio.
1: E ele falou, ó, mas já tá geral sabendo.
3: Ah, isso aí
1: Não. É, Tartuguita, André Calazans. Vários carros da Civil agora na Avenida Rei Pelé, em direção à Praça da Bandeira. Valeu, Tartuguita. Tamo junto, parceiro. Grande Andrezão, grande Calazans. Vamos às principais notícias do Rio, Brasil e mundo. A Thay roteando sempre. E a gente informa que ela vai nos grandes portais, garimpa. E a gente te conta no dia. Light acaba com mais de 3.700 gatos de energia só agora em abril. Rapaz!
3: Mas aonde que ela foi?
1: Só tinha isso?
2: Deve ter ido só em uma rua.
3: Depende da rua, né?
1: No Extra, a Operação Na Maré prende 12 e recupera 20 veículos. PM também achou um acampamento do tráfico no Borel. Rapaz, ontem, inclusive, arrasou nessas pulgas de bandido. É. E eles dizem que são... Ai, fui coagido. Aí começaram a atacar coisas na linha vermelha, acabando com a paz de quem não tem nada a ver com essa história. Meu Deus do céu. No G1, Câmara do Rio aprova limite para cargos comissionados. Aqui na prefeitura tem gente que não passa nem sinal de Wi-Fi.
3: O quê?
1: Não vai ver o Natal, não. No Diário do Rio, homem armado surta em apartamento, mobiliza o BOPE e fecha a rua em Botafogo. Tudo isso e muito mais a gente conta pra você aqui no Se Liga. Vamos começar?
2: Bora!
1: Então, assim que o computador destravar, vai!
2: Enquanto isso, então, Alan, operação na Vila Aliança, hein? Segundo o Marcelo, tudo fechado e tem até ônibus atravessado na pista. A gente vai apurar, pedir pra Thay já ficar de olho. A galera vai...
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1: Se liga, se liga! Ó, a entrada de Guadalupe... Manda um alô aqui pra minha filha Eduarda, que tá ouvindo a gente, o André Monteiro. Valeu, Dudu!

0: Jota Quest, o vento do FM O Dia ao Vivo. Ô, Antônio.
1: Oi.
0: Bora de volta acompanhar a galera. Fábio Taxista, parceiro, já ligado com a tropa. Valeu, Fabinho.
1: Valeu, Fábio.
0: Abraço, meu irmão. Hoje tá difícil
2: aqui. Falar em Fabinho, tá aquele Fabinho, né, cara? Aquele nosso amigo lá. Deve tá fechando a loja agora, né?
0: Tá. Saiu o que isso, Biridinho?
1: Ó, o nosso querido Bruno, cara, já falou que tem um negócio do ônibus enguiçado com acidente, um negócio meio doido ali no elevado antes do Rebouça. E ele falou que tá com um cara que vai piorar, hein? Que ele pegou logo no começo e já tá ruim. É mais ou menos por aí. Grande Bruno mandando essa informação pra gente aqui.
3: Hoje tá demais.
1: Vai lá.
0: Fechando a loja
1: tá
0: agora,
1: viu, Fábio?
0: Olha lá.
1: Valeu,
0: pessoal,
1: Fabinho.
0: O pessoal tá na limpeza lá.
3: É, essa aí tá desentupindo o vaso, né?
0: Qual é, cara? 10 viaturas da Civil em São Cristóvão, sentido centro. E hoje aí, o café tá reforçado.
1: Aí, hoje?
3: Hoje tá, cara. Inclusive, já
2: aparece até o nome das Três Corações.
3: É. Inclusive, lá em Camará, na estrada, na Avenida Santa Cruz, já flagraram um caveirão, hein? O papo é o Mike, Alan. Eita. O alerta de conclave realmente é real. E a fogueira danada já subindo, o Antônio falou que era o quê, Antônio?
0: Festa
3: que
0: junina que, não é, também não
1: é
0: maio.
1: É Maína.
0: Festa Maína.
1: Na festa de São João, antecipado.
3: Bala pula voando,
1: fogueira, pula. Tem o negócio da música, gente, que fala pra pular fogueira?
0: Aí. Ó, e por enquanto não tem pipoca, é só pipoco. Pablo Felipe, caveirão e uma patamo, sentido Caxias, saindo de Vigário Geral. Esse horário é meu rolezinho. E ainda foram mais 10 carros da Civil. O Max Wallace também mandando informação, que eles estão na pista. Bom dia, Avenida Maracanã. É, trânsito zero. Valeu, Vinícius Pontes. Estamos juntos, meu irmão. E o Leandro Batista. Colocaram um caminhão na entrada principal da Vila Aliança, pela Avenida Santa Cruz. E, opa, BTM em peso na Santa Cruz também. Pô, tá frenético o bagulho, hein? Santa Bárbara sentido Botafogo. Os 15 carros entraram no Morro da Coroa, no Catumbi. Rapaz, mas tá animado, hein?
1: Aí, ó.
0: Opa!
1: A nossa querida Robertinha aqui mandou pro Thales, acabou de mandar pro Mick também. Que com mais um comboio da Federal em Benfica. Ela, ó, são 8 viaturas, passou, senti até o cheirinho.
0: É, de repente estão saindo da cidade da polícia.
3: Bom quentinho.
0: Motoqueiro caído, motociclista caído dentro do túnel da Fossa Funda, pista do BRT, tudo parado. DJ Mauro de Oliveira, valeu, Mauro!
3: Ah, então tá.
0: Obrigado pela informação, tá explicado, né?
3: A galera reclamando bastante da Fossa Funda, ia falar agora, e também reclamando da Brasil, na altura de Ricardo de Albuquerque, tem uma blitz da PM que não para ninguém. Tá todo mundo lá do lado de fora, não tem nenhum carro parado, nenhuma.
0: Não é blitz, é baseamento de calçada e estreitamento de pista.
3: Exatamente.
1: Um palhozinho também, cara, enguiçado na linha vermelha, logo em cima da WL.
0: Oh, meu Deus do céu. Gabriel Barbosa, ouvindo a gente, não é o Gabigol. Bom dia, manda um beijo pra minha irmã, a Tainá, tá saindo pra trabalhar. Valeu, Tainá, beijo pra você, bom dia, tamo junto. Daqui a pouquinho tem as informações da Thay, ela já garimpou, mas qualquer informação que você tiver da pista, atualiza a tropa. Arroba Tunico não.
1: Isso.
0: Esse é o perfil do Antônio.
1: Para falar com o Alan, arroba Alan Oliveira Locutor.
0: A gente já volta, o WhatsApp também tá liberado.

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3: Vamos lá, tem informação, a Thaís sempre on, roteando pra gente aqui. Cara, o bicho pegou de vez na política do Rio. O deputado estadual Thiago Rangel foi agarrado ontem pela PF. Como o ouvinte falou aí, com a Polícia Federal não é café.
4: É o quê?
3: É prato feito. A nova fase aí da operação que investiga um esquema pesado dentro da educação no estado. Segundo a Polícia Federal, seria um esquema montado para direcionar obras em escolas públicas com empresas já escolhidas antes mesmo das licitações acontecerem. E olha que a coisa vai além. Mensagens mostram negociação de contratos, alinhamento com empresários e até circulação de dinheiro em espécie fora dos canais oficiais. Em uma das conversas, fotos de maços de dinheiro foram enviadas e a resposta foi só uma figurinha com a própria cara do deputado. Sinal que, para a investigação, levanta a suspeita de ok para o esquema. A operação cumpriu mandados em várias cidades e prendeu outras pessoas, incluindo nomes ligados à política e operadores do esquema. Crimes investigados vão de organização criminosa até lavagem de dinheiro e fraude em licitação. Tem mais, hein? A galera do Prato Feito aponta que o grupo tinha influência direta dentro da Secretaria de Educação, conseguindo até indicar cargos estratégicos para facilitar o andamento dos contratos. Esse caso ainda é desdobramento de uma investigação maior, que começou com vazamento de informações sigilosas de operações policiais, ou seja, sabe a novela... Unha e carne, carne e unha. Tá longe de acabar. A defesa do deputado nega tudo e diz que vai provar a inocência. Enquanto isso, o clima é de tensão nos bastidores da política. Agora é aguardar os próximos capítulos, porque se puxar mais esse fio, desenrola, bate, quebra de ladinho. Vai ser gigante. Ruindo aí no caminho.
5: Tem. Ô, Thay, esse daí que o patrimônio aumentou em 34 vezes.
4: É. Ele tinha um trabalhador, cara.
3: Ele tinha tinha acabado de comprar um Porsche, tadinho.
5: Nossa. É.
3: Poxa.
5: Pelo amor de Deus.
3: O cara conseguiu dar um rolezinho?
4: Ah, não sei se foi de Porsche, mas de Camburão ele chegou a...
3: Ah, não tem dúvida.
4: A conhecer uns lugares.
3: E andou de Uber. Foi. Premium Black Power Plus Golden Retriever.
5: Ainda comendo um prato feito.
4: Almoçou cedinho.
3: Andou de Uber com as letras douradas.
5: Maluco. Tratamento VIP, aquele esquema todo.
4: E a sensação de impunidade passa em todas as camadas da sociedade, né?
3: Sim,
4: a gente vê
3: sim.
4: A galera... É, passando impune.
3: E a investigação diz que ele era fechamento do Bacelar. Será que...
5: Puxa o fio.
3: Se puxar o fio, cai mais gente? Então. Ana Costela. Quer dizer, Castela.

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2: 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É gente da gente, ó, é amanhã, hein? Corrida maluca lá na Vila São Luís. O Rio Sul ali na Expedicionário, aquele grandão. Tem dois, na verdade, né? Tem o grandão um pouquinho antes da igreja, da Praça da Igreja ali na Vila São Luís. E o pequenininho depois, que foi onde tudo começou. O primeiro Rio Sul, sim, foi ali na Vila São Luís, logo depois da Praça da Vila. Era o Mercado Baldo, depois virou Rio Sul.
3: Legal, legal.
2: Tem história, tem história. Miguel, informação pra galera,
3: vamos
2: vai.
3: Vamos lá pro José de Alencar, hein? O túnel tá todo parado, meu parceiro. Sentido Barra tem uma faixa ocupada. Rolou um acidente com uma moto no sentido Barra, como eu falei. Equipes da prefeitura e bombeirada no local. E tem uma outra
2: sentido
3: ocorrência...
2: Sentido Barra, no Marcelo Alencar? Não, sentido Aterro, né?
3: Aterro, perdão. É. Agora, no...
2: Eu tô aqui, enquanto o Thales fala, eu tô fazendo outra coisa. Eu regulei o ar-condicionado do estúdio, tava um frio desgramado. Aí eu falei, cara, ué...
3: Acho que ele saiu da barra, na verdade. Vamos lá, no gasômetro tem um abençoado parado ali na altura do Caju. Isso, sentido centro, valeu? A equipe da prefeitura tá no local e tem informação também da Via Light no WhatsApp em forma de áudio, os ouvintes chegando junto.
2: Alô? Bora ouvir, vamos lá.
4: Bom dia, Alan, bom dia, ouvintes. Aqui tá falando aqui, ó, Alan da Vila São Luís, Caxias. Alan... Tem dois cavalos aqui no início da Via Light, saindo da Pavuna, pegando a Via Light sentido Nova Iguaçu.
2: Cuidado aí, irmão. Cuidado aí.
5: Tem, né,
2: eu já tenho intimidade com o bicho. Tem um boi e um viado comigo.
5: Que isso, cara.
3: E você,
5: cara,
3: ainda pesca piranha, né?
2: Como muito.
5: Mas até pirão.
2: O Ninho Despachante, o melhor despachante do Rio, sim, de Janeiro, meu amigo. Valeu, Ninho.
5: Isso.
2: Tá na pista, falou que tá aqui em Jacarepaguá. Vem tomar café da manhã com a gente. Doutor Cláudio Magalhães, tá na pista.
5: Valeu,
2: bom dia, doutor Cláudio. Tamo junto. Ó, Santa Bárbara, o Carlão de Irajá falou, ó, tiros já na próxima do Sambódromo aqui, hein.
5: Eita.
2: Bala voando. Fala, Antônio.
5: Ó, uma rima aqui pro nosso querido aqui, ó. Tropa avisou... Ele não acreditou, partiu pro Rebouças e se ferrou. Ah, Cristiano, a gente falou que tava com acidente aí, agora mandou uma foto que tá tudo parado.
3: Falta de aviso não foi, como o papai já disse, né, cara?
5: Não foi. Tava tá ouvindo a tropa, ficou agarrado. Valeu, meu irmão.
3: Na Brasil, um carro capotou agora em frente ao SEAS, hein? Quem flagrou essa foi o Cunha, que mandou aqui pra gente. Tamo junto, meu irmão. Obrigado pela audiência. Então tá tudo azedo no sentido centro. Alô?
2: Bora pro telefone. Ô, Antônio, chama a galera, vai.
5: Alô, tem meu dia.
6: Bom dia, tropa.
2: Bom dia.
5: Quem tá falando?
6: É o Marquinho Pontife, Alan.
2: Qual é, Marquinho? E aí, tá por onde agora, cara?
6: Cara, tô aqui na linha vermelha, na altura aqui da cabeceira do aeroporto.
2: Tranquilo. É? Fluindo de bom?
6: Eu acho que aconteceu alguma coisa, porque eu fiquei na cabeça de porco ali uns 10 minutos parado. Mas agora o trânsito tá andando normal.
5: Pode ser lá pra trás, lá que aquele palio enguiçado tava lá atrás. Aí a galera vai parando.
2: Pois é, a galera ficou um pouco agarrada por causa do palio.
5: É.
2: E mais à frente andou um bocado. É, pra glorificar de pé.
6: Ó, eu tô indo pra barra agora. Tá dando 35 minutos.
5: Pô, cara, tá tão bom que se eu fosse você, eu parava e ficava aí aproveitando.
2: Não, vou te falar, vou te dar outra dica. Não, o Antônio tá te zoando. Vou falar uma parada maneira. O Antônio tá de deboche. Deixa eu te falar uma parada. 35 minutos, tu vai chegar aqui 7h05, mais ou menos. Dá tempo de passar na padaria, comprar pão, mortadela e Coca-Cola zero, que eu tô de dieta.
5: E tomar um café com a tropa.
2: Vem tomar um café com a tropa. 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O estoque tá lotado. Vou te esperar, hein, Marquinhos?
6: Tamo junto, tropa.
2: Valeu.
5: Valeu, meu irmão.
2: Desconversou, acho que não vai vir,
5: Vem não.
3: Ficou desanimado, lembrou do preço das coisas.
2: cara.
3: Alan, tem mais um áudio aí, a galera chegando junto e mais uma informação pra gente.
2: Então, vamos lá conferir. É agora, se liga.
7: Miguel, tem dois caminhões parados, um tá enguiçado, um pouquinho depois da Transolímpica, sentido centro do Rio. Parou tudo lá pra trás.
2: Ei.
5: Meu Deus do céu.
3: Brasil, né?
5: Avenida Brasil em frente ao SEASA também, pista do canto, um Fox branco capotou. Porra. No sentido centro.
0: Poxa, quarta-feira gostosinha, hein?
5: Começou daquele jeitinho.
0: Paciência no trânsito.
5: FM Dia no radinho.
0: A gente já volta.
5: Valeu, Fernando.
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0: É o tempo de tomar um cafezinho. A gente já se fala. Fala, James.
9: 6:33.
0: Tamo junto, seu fela.
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0: manhãs na Rádio da Alegria. Vamos pra previsão do tempo, Antônio. Balança o chifre aí, ajuste. Tá justo, tá justo.
1: Mais
0: ontem
1: um
0: à
1: dia.
0: Noite tava estrelado lá. Sim, em Jebjeb.
1: Tava hoje bonito. Mais um dia daqueles que o carioca se amarra, cara. Sol o dia inteiro. É igual ontem, né, cara? Só que hoje a mínima chega a 28, segundo o Clima Tempo, e a mínima de 21. Realmente, quando eu saí de casa, tava fresquinho e agora já começa a esquentar, né, cara? Mas vai aparecer um solzão, bonitão. É. Aquele é outono, né, que nós estamos...
2: Outono.
1: Então, é isso aí. É. Alto tono.
0: É. Eu já falei isso e vou repetir porque eu gosto. São os dias mais bonitos a partir de agora. Outono,
1: verdade.
0: Inverno, friozinho de manhã. Oh, aí, às vezes, aparece um solzinho no meio do dia. É. E aí, depois, friozinho à noite de novo. Oh,
1: fecha.
2: Nem lá, nem cá, né? Aquele meio termo ali que fica agradável pra todo mundo.
0: É bom. Ô, Antônio, estão confirmando mínima e máxima?
1: A mínima de 21, máxima de 28.
0: É, dizem... que é a maior fabricação de CPF nesse período do ano.
1: É, quando consegue achar,
0: Mas
2: não tá tão frio assim,
0: não. As pessoas se juntam mais.
1: É.
0: Aí vem pra aquele momento conchinha. Aí do conchinha passa pro momento casulo.
1: É.
2: As folhas caem no outono e as flores desabrocham, né?
0: É.

0: namora. Uai, hoje é dia, é seu aniversário, então bora comemorar.
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0: Ah, vai, você tá em festa hoje? É o sexto capítulo da quinta temporada de 2026. Vai ser um prazer falar teu nome aqui, comemorar. Manda mensagem, arroba Tunico Não.
2: Isso, também no arroba Alan Oliveira Locutor.
0: E o Thales Miguel com você no nosso WhatsApp.
3: 99701-1005, Alan.
0: Ué, boa, Miguel. Quem mandou foi o Iago, ele mandou cedo, tinha até comentado. Ele falou, Alan, hoje é meu aniversário. Manda um abraço aí, tô aqui em Portugal, cara. E vocês me fazem sentir mais perto do meu Rio de Janeiro. Tamo junto, abraço, Iago. Parabéns, irmãozão. Ó, compra um cacetinho e vai tomar um café reforçado.
2: É isso.
0: É, o Peter falou, Alan, hoje é meu aniversário, dá uma moral aí também. Valeu, Peter Ferreira. E o doutor Cláudio Magalhães, ele tinha mandado mensagem. Uhum. Falou, Alan, hoje é aniversário do Vitor Hugo, lá de Rio das Ostras. É, manda um alô aí pra ele. É, em nome da Ângela, em meu nome, da Lúcia Luz e em nome da tropa.
2: É da tropa, grande Vitor,
0: então é fechamento da tropa, fechamento, pô. Tá maluco?
2: Gente, abraço, boa demais,
0: pô. É, tá devendo um pastelzinho pra tropa. Falou que vai levar a gente no pastelzinho.
2: Eu quero a receita daquele negócio do abacaxi, cara.
0: É bom, né? Então, beijo pra vocês. Obrigado aí pelo carinho com a tropa. Sim. Sempre. Valeu, Vitor. Parabéns. Aí, irmão, Tadala de 50 e representa. Oh, bora botar a luz pra balançar.
2: Ai, papai.
0: Ai, ô, Miguel, vai.
3: Vamos lá, meu parceiro. Hoje é aniversário do Edivan. Tá completando mais uma primavera. Valeu, meu parceiro. O Vitor faz 28 anos de muita disposição. Hoje é aniversário dele também, parabéns. A Vanessa tá indo trabalhar, tá no trem. Aproveitou pra mandar um beijo pra tropa e recebeu os parabéns também, tamo junto.
0: Vambora.
3: Vanessinha.
0: No trem.
2: No trem. Lembro.
3: O Pedro Gomes de Realengo, aquele abraço, meu irmão, 4.1 hoje, hein, parabéns. O Washington, papai da Laís, faz hoje 23 aninhos, alalá, parabéns, Laís, tamo
0: Valeu,
3: junto.
0: Laís.
3: E o Ângelo de Campo Grande completa hoje uma boa ideia, aí deu pra entender que são 51 anos, pô, né? E
0: só pra quem é raiz.
3: E aí a Rosilaine, a sua esposa, faz 42 no sábado, tamo junto, parabéns. E hoje também é aniversário do Marcelo, lá da Colônia, 5.6, parabéns,
0: Valeu, Marcelão, garoto.
2: Sim, bora, cara, Antônio. O nosso querido Anderson pediu pra gente mandar pra esposa dele, cara. Todos os dias eles estão ouvindo a tropa. Ela completa 34 anos da Priscila. Ele é o Anderson de Engenho de Dentro. Ô, Priscila, é dentro.
0: Ai, papai.
2: Hoje é dentro. Nosso querido Wallace falou que o João Pedro tá fazendo aniversário hoje. O 9 aninhos dele, cara.
0: Valeu, JP.

0: Olha, é, hoje completo 9 anos de casado com a minha esposa Mônica. Manda um alô aí pra gente. Valeu, Douglas. Representa, garoto. 9 anos.
1: Ah! Hoje é aniversário também, Alan, da Luciana Rodovalho. É, parabéns pra você. Quem sabe, sabe. A galera tá mandando aí toda a felicidade do mundo. E hoje, o Inqueimados, o Zé Malvadeza William também completa mais uma primavera. Tamo junto, feliz aniversário, muita saúde, que é o que importa, né?
2: Hoje, garoto, também é aniversário da Júlia Eduarda, 13 aninhos dela. Nosso querido Júnior pediu pra gente mandar pra ela aqui. Falou, ó, liguei o rádio agora.
0: É. Tá aí, cara. Tá valendo.
1: Hoje, os parabéns foi Antônio, só para baixinhos, né?
2: É. E também pro Lucas. O Lucas, famoso Lucas do Tadala.
1: Isso aqui. Ah, isso aí não pode, isso aí é gentil. É, né?
0: Oh, e a Sônia Pereira falou, manda um parabéns pra minha sobrinha neta, Ana Carolina Rosa Bento. Tá fazendo 12 anos hoje.
2: Olha aí.
0: Valeu, parabéns! Então, com a alegria da FM o Dia, que o seu novo ciclo seja cheio de coisas boas. E esse aqui é um hino. Gosto muito.
2: Verdade.
0: E pra você receber toda a energia positiva do seu aniversário, pra você cantar com a FM o Dia, aumenta o volume, que o seu aniversário vai ser ainda mais especial. Aí, ó.
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1: Pode aplaudir. Guga Nandes na Rádio da Alegria. Ô, Antônio, oi. Antes do trânsito, cara, deixa eu mandar um parabéns, que eu acabei esquecendo. Ele é fechamento, Carlão de Irajá, pediu um parabéns especialíssimo aqui e a gente não pode deixar passar batido. Ele falou, ó... Hoje é aniversário do meu neto Juan, faz 11 anos, manda um parabéns pra ele, ele é muito fã da tropa, chama vocês de loucos da rádio, futuro medalhista das Olimpíadas no judô.
2: Olha aí.
1: Então, beijo gigante dos tios da tropa, Juan, você é o cara, a gente tá aqui na torcida pra que venham muitas medalhas, porque você vai arrebentar
2: e
1: no judô.
2: E quando ganhar eu vou falar, eu mandei alô pra ele.
1: Cara,
2: quem pediu pra gente repetir aqui foi o nosso querido Anderson, aquele do Engenho de Dentro.
1: É.
2: 34 anos da Priscila hoje. Alô, Pri, se prepare que hoje é dentro.
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1: É família, vamos lá, pra pista, informação da galera e pra galera, Miguel.
6: Vamos lá, meu parceiro, olha, Alameda toda parada, hein? A galera... passando um sufoco danado, o Kleber de Itaipuaçu mandou mensagem pra gente, aí tem aquele esqueminha da Benjamin Constant, mas se não, quem não tem as manhas...
1: Não.
6: É melhor, não... É. Fica aí paradinho mesmo.
1: Que ó, você já tinha falado do caminhão da Coca-Cola quebrado?
6: Ainda
1: ali,
6: não.
1: Depois da Transolímpica, na Brasil.
6: Falamos.
1: É, o Fábio mandou informação pra mim aqui. Valeu, Fabinho! Tamo junto, cachorro. Me abandonou.
2: Ó, o nosso querido Boni, cara, falou que teve um acidente envolvendo moto... na Dutra ali, sentido Rio, no antigo Carrefour de Belfort. Bombeirada é concessionária no local, pista central fechada e a pista lateral ruim desde Nova Iguaçu. Valeu, Boni!
1: Deixa eu achar o nome dele aqui. Ah, o Douglas. Falou lá!
2: Douglas.
1: Aí, ó, pra melhorar o corno da van, tá na, no acostamento aqui.
2: Olha aí.
1: Vamos dar um zoom, vamos dar uma moral pra ele.
6: Onde?
1: É placa TTT 7G62.
2: Oi, 7G?
1: É, não deu pra ver o número de ordem aqui, mas RJ, final 014.
2: Olha aí.
1: 014. O número de ordem tem um brilho do sol na hora, mas a placa é essa, TTG. É 7G82. É 82, né?
2: É o mais novo brinquedinho da estrela, o Pai Merdinho.
1: Pai Merdinho, tá lá. Fala, amiguinho.
6: Alan, Júnior Santana flagrou uma Fiorino quebrada na vermelha, sentido centro, hein? Na subida da Washington Luiz ali, na faixa da direita. Então, atividade por aí também. E tem áudio no 99701-1005, mais informação da pista pra quem tá nela, né?
1: Vamos nessa.
7: Fala, Thales Miguel.
1: Opa!
7: Fala, Alan.
1: Ué?
7: Fala, Antônio. Fala, Thay. Linha vermelha, descida da perna da Dilma. Olha quem tá enguiçado aí, ó. Na FM o dia, essa hora da manhã, acabou de enguiçar mais um Paranapuã. É o Paranapuã. O Mário do Táxi aqui, fazendo rap. Essa hora da manhã, um abraço a todos aí, um ótimo dia. E vamos pro bonde dos quebra.
1: Vambora. Aí, ó. Mandar pro tralha.
6: Ele já tá ali, ó.
2: Já chegou, pô. Já chegou, bora trabalhar.
1: Vamos cantar de novo.
7: Fala, Thales Miguel. Fala, Alain. Fala, Antônio. Fala, Thay. Linha vermelha, descida da perna da Dilma. Olha quem tá enguiçado aí, ó. Na FM o dia, essa hora da manhã, acabou de enguiçar mais um Paranapuã. É o Paranapuã. É o Vale do Táxi aqui.
1: Boa, garoto!
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0: informação. Vai roteando.
1: Até a Rubia.
2: Tem um ouvinte que perguntou por que 6 da manhã a gente parece que já são 6 da tarde.
0: É a alegria da FM o dia.
1: É isso.
0: É a energia do Se Liga. Vamos lá no Extra. Bares e restaurantes do Rio esperam um aumento de até 50% nas vendas agora no Dia das Mães.
1: Os clientes esperam 50% nas quedas do preço.
0: É, e eu vou te falar, que programaço. É. Levar tua mãe pra comer fora no Dia das Mães. É bom demais.
2: É, não, e bom que tá vazio, né?
0: 3-4 horas de fila com a véia em pé falando no teu ouvido. Mas ela não merece ficar em casa fazendo comida.
1: Não.
0: É isso aí. Sai mais cedo, faz reserva onde puder, mas dá uma moral pra mamãe.
1: Dá uma moral.
0: É isso aí. No dia, professores da Rede Estadual do Rio fazem paralisação e mantêm mobilização por piso nacional, aposentadoria e concurso público imediato. No Globo, candidatos a cargos comissionados no governo do estado precisarão apresentar certidão criminal e terão o passado vasculhado, mas não era, não?
1: Era pra ser.
2: A lei da ficha limpa, né?
0: É, mas não era, não?
1: A ficha limpa nunca existiu.
0: É. Para. Então, assim.
2: Pra cargo comissionado não era, né?
0: O cara podia fazer merda na vida e depois era só puxar saco de político que ele podia trabalhar recebendo dinheiro público.
1: Sim.
0: Aí, ó. Ah, bom.
1: Até com Wi-Fi.
0: Agora, o Miguel, pergunta pro governador se podia trabalhar tendo um passado ruim no Rio de Janeiro.
2: Senhor governador, com todo respeito, no Rio de Janeiro, tendo um passado ruim, pode trabalhar?
0: Ô, Thales, primeiramente, muito bom dia. É um prazer estar aqui falando com você. Você não tem noção da satisfação que é bater esse papo contigo. Mas diante do que você apresenta e dessa mudança que a gente traz para trazer mais clareza na política, eu te digo que no passado tínhamos a intenção de ressocializar pessoas que erraram. Mas daqui para frente nós vamos trazer mais clareza e mudar para que tenhamos um governo mais puro e certo de uma administração do jeito que o povo do Rio de Janeiro merece.
2: Faltou só uma coisa.
0: O quê?
2: Ou gaguejar ou ter língua presa.
0: Rapaz, no G1, em retaliação ao governador, deputados do Rio ameaçam divulgar a lista de supostas amantes de desembargadores que recebem sem trabalhar na rede.
1: Olha aí. Tava tudo muito quieto. Alguém ia gritar.
2: Inclusive, daqui a pouco tem A Casa Caiu. Se você é um desses desembargadores, pode ligar, né?
0: E outra coisa, é melhor parar de exonerar, hein?
1: Meu Deus.

0: Qual é, cara? Eu vou te falar uma parada. Esse programa é diferente. É diferente. O Tralha, você sabe que a gente tem o PJ aqui que não vale o que o gato enterra.
1: Vale não, nada, não vale.
0: O ouvinte lançou a música, soltou a voz no WhatsApp. Ele cantou assim, ó.
2: Na FM, o dia, essa hora da manhã, acabou de enguiçar mais um Paranapuã. É o Paranapuã.
0: E o Tralha do PJ já trabalhou. Ele cantou.

0: vagabundo.
1: Qual é, cara?
2: Se atualizar, não entendi.
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4: Ô, rapaz. Motorista da Paranapuã, deu vontade até de quebrar o carro agora só pra tocar de novo.
5: Vai fingir que tá enguiçado só pra ouvir.
4: Vai,
5: o dia.
4: Vai. Vamos lá, ó, a Thaís já roteou. Cara, o número de criminosos de outros estados presos no Rio de Janeiro disparou e acendeu o alerta geral, hein? Em 4 anos, o crescimento foi de 63% só nos 2 primeiros meses de 2026. Já foram 861 prisões.
0: Olha só.
4: 5 vezes mais do que no mesmo período do ano passado. Hoje, essa galera já representa cerca de 10% dos presos no estado. Ou seja, não é pouca merda, não. É, e o motivo? Dizem, muitos vêm pra cá pra se esconder, também fortalecer facções como o Comando Vermelho e o Terceiro Comando Puro. É, tipo o intercâmbio do crime, tá ligado?
5: Uhum.
4: Só que sem volta marcada. Às vezes não voltam nunca mais.
0: Verdade.
4: Então, o problema é que isso não fica só nas favelas, não. Tem um bairro inteiro com o impacto dessa galera. Tem relato de morador que perdeu o próprio imóvel pro tráfico e ainda continua recebendo cobrança de imposto. É o combo completo do absurdo, suquinho concentrado da covardia do Rio de Janeiro. E para piorar, esses criminosos ainda trazem conexões de fora, inclusive com rotas de tráfico em regiões de fronteira. Ou seja, o crime vai ficando cada vez mais organizado, forte e bem espalhado. O Rio virou peça-chave nesse tabuleiro do crime. E enquanto os números sobem, a sensação de insegurança também vem no embalo.
5: É.
4: Universidade do crime,
5: virou gente, quartel general. Né?
0: Você falou uma coisa aí que eu pensei que... Ah. Será se os amigos da firma faz... Tira o morador pra colocar um amigo que vem de fora?
4: Não, a gente recebe denúncia direto aqui.
5: É.
4: O cara vem pra morar, não tem lugar pra botar o cara, expulsa um morador e...
0: Pega aquele morador que já tem uma mancadazinha, né?
4: É. Tem denúncia, chega toda hora denúncia aqui. Vou te falar, a gente vai fechar o microfone e vai chegar denúncia aqui.
0: Aconteceu isso aqui.
4: Aqui, você que tá ouvindo a rádio agora, manda aí um áudio curtinho pra gente colocar depois da próxima música. Pra ver se isso aí é nota da imprensa ou se você já ouviu falar. Já ouviu falar na sua comunidade aí se alguém foi expulso pelo tráfico pra arrumar casa pra outro vagabundo?
5: 997-01-1005, que não precisa nem se identificar, hein?
4: Não, fica tranquilo. É só pra gente ver se isso é coisa da...
0: Se bate com a realidade.
4: Assessoria de imprensa ou se bate com a realidade.
0: É.

0: Regravação, regravação mais ou menos, né? Uma nova versão da música do Dirty Dancing, que foi um filme clássico da década de 80. Todo mundo lembra. Agora é o seguinte, o Antônio ficou na dúvida e quando tem dúvida, os ouvintes aparecem pra trazer clareza.
1: Claro, é verdade.
0: Não é? Foi. E aí o Antônio ficou na dúvida se realmente existia nas comunidades do Rio de Janeiro essa covardia da expulsão de um morador pra dar vaga pra um vagabundo. Vamos ouvir o povo, Antônio?
1: Vamos.
0: Então, ô, Miguel, teve mensagem?
2: Meu parceiro, só foram mais de 300 mensagens.
0: Vamos ouvir algumas aqui, vamos lá.
3: Bom dia, tropa, bom dia.
1: Bom dia.
3: Moro no complexo, tropa. E aqui vira e mexe, acontece isso. Sempre tá acontecendo isso. Chega esses filhos da polícia aí de longe, aí eles botam o morador pra fora.
0: Tem mais aqui, vamos ouvir.
4: Bom dia, firme dia. Bate sim, isso aí é verdade. Quando eles tomam, então, uma facção toma outra, aí que acontece muito mesmo. Fala que é amigo, que é parente, quando não mata, bota pra ralar.
0: Opa, opa, tem mais, calma.
5: Fala aí, tropa, bom dia, bom tropa, dia. Bom dia. Tropa, o que acontece? Essa nota é a mais verdadeira. Se tiver uma desavença com um vagabundo, é expulso. Se tiver a casa vazia, vazia, desocupada, eles pegam, invadem também. Então, isso aí é mais que verdadeiro, ok?
0: Tem mais aqui,
6: rapaziada,
0: calma aí.
6: Rapaziada, bom dia, bom dia. Pô, isso mesmo aconteceu aqui, onde eu moro, numa comunidade na Tijuca. Expulsaram duas famílias para ficar com os imóveis para bandido morar.
0: Tem mais, Antônio?
7: Fala. Aqui na Serrinha é isso aí. A Serrinha é isso aí. Deixar a casa vazia, eles tomam.
0: É, isso aí é só uma pincelada do que acontece na realidade do Rio de Janeiro. E aí depois vem especialista de escritório trancado num condomínio chique, com um ar-condicionado bombando, querendo ditar as possíveis realidades do Rio de Janeiro. A realidade é essa aí. É de quem vive lá, no miolo.
1: Mas você citou uma parada aí. O especialista falou e eles tomam porque o morador não tem uma pedra na mão. Que se tivesse...
0: Pô, fácil. Mas aqui é assim, ó.
8: Aqui é igual a calda de cana. Moeu? Tomou.
9: Por favor. Me ajuda.
10: Então se liga.
0: Valeu, Thales. Valeu, galera.
1: Vamos que vamos.
0: Tamo junto.
1: Obrigado.
0: Ó o Arlindinho aí. Ele vai pagar a tua conta hoje.

0: Soares, na Rádio da Alegria. Ó, galera, não confunde aí, pelo amor de Deus, a música do Arlindinho com a promoção. É. A vinheta ainda não foi ao ar. No horário da vinheta, é essa vinheta aqui, ó.
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0: Então, quando você ouvir essa vinheta no meio da programação, anota o horário. A música do Arlindinho tá bombando na programação, mas não vale pra promoção do Pague as Contas. É o horário que a vinheta vai ao ar. Se liga, se liga.
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0: 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E obviamente o horário que dessa vinheta que eu coloquei agora não vale, né? Foi só pra exemplificar, pelo amor de Deus.
3: Daqui a pouquinho.
0: Não arruma problema, né? Se daqui a pouco a Thay entra aqui cuspindo o marimbondo.
3: É verdade.
0: Vocês estão fazendo merda, vai! É. Confundiu ouvinte.
3: Não, não, a gente explica tudo.
4: Já tá explicando.
0: Pois é. Antônio, vamos lá, informação da pista, abre o coraçãozinho. O
4: Pércio falou que ali na Rodrigues Alves, cara, em sentido aterro, tem viação VG parada, hein? E, ó, VG também tá querendo chegar pros esquemas da rua. BG.
5: Então, mas qual
4: Rodrigues Alves.
5: Ah, então
4: Rodrigues
5: Alves.
0: Mas você vê que deu merda nos quebra na rua, né?
4: É.
0: Paranapuã já tá fazendo carreira solo.
4: Ah, já tá.
5: Mas não
4: já...
5: tem... a vida imitando a arte.
0: Gente, eu tô cheio de conta pra pagar, hein? Vocês não arrumam ideia, não, gente.
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0: Pelo amor de Deus, calma. Arruma ideia, não. Vem aí o Natal. Vem aí o Natal. Ô, 2509-9030.
4: Liga e salva nós.
0: Salva a gente aí. Fala do trânsito. Vambora. Essa hora a Adrianinha capotou.
4: É. Verdade.
0: O carro da funerária dela.
5: Oi, aí, tá vendo? Isso que não pode. É isso que não pode. Cara. Zoando só a diretora executiva.
4: Ai, gente, pô.
0: Mas não parece? Aquele carro preto dela dá até medo.
4: Não é.
5: Qual que é o carro dela?
0: É aquele spin preto. É sério? É.
5: Carro de funerária. Não.
0: Se botar um galinho de planta cruzado assim, ó... E botar plano funerário, eu tenho medo. Eu saio da rádio.
5: Se botar um telefone, nem que seja da rádio, o povo liga perguntando quanto é que
0: vai. Ah, esquece isso. Bate o telefone, chama o povo.
4: Alô, FM Dia, salva nós.
6: Alô, bom dia.
4: Bom dia. Quem tá falando?
6: Meu nome é Patrick.
4: E aí, Patrick, beleza, cara? Tá por onde?
6: Tô aqui no Rio das Pedras. Deixei as crianças na escola agora, partindo pro trabalho. E, ó, inclusive eu posso aparecer aí qualquer dia, hein? Eu tenho uma clínica de massoterapia pra ajudar a galera a dar uma relaxada que tá muito tensa aí. Não pode mandar a tropa embora não, hein? Não pode mandar a tropa embora não.
0: Agora que eu falei que o carro da chefe parece de funerária, eu não sei.
4: Aí também,
5: vai voltar no assunto, cara.
4: Ajuda,
6: fazer uma massagenzinha pra ela dar uma relaxada, soltar a musculatura, fica tudo certo.
0: É isso. Certo. Tu faz dragagem linfática também?
6: O quê?
5: É porque a drenagem já não funciona em alguns casos.
6: Não. Eu só, no caso do Alan, eu só faço massagem prostática com as duas mãos no ombro.
0: Que isso, garoto! Pô, salivei aqui, irmão! Vem. Ah, é pra relaxar. Ah, vem.
4: Opa, calma com uma.
0: Agora, ó, só vou te falar uma parada, não faz vergonha, não. E se falhar, irmão, eu vou contar na rádio.
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1: O Se Liga tá de volta daqui a pouquinho. 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
0: 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Bora, James!
7: 7:33.
0: Valeu, seu fela!
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0: Pois é, e mais tarde a gente tá chegando com ela, A Casa Caiu.
1: Sim.
0: Histórias reais.
1: De pessoas reais.
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0: É, rapidinho, deixa eu mandar um abração pra galera da Abdala Motos, da oficina, da loja Sandrina Abdala, gente boníssima, ali em Guadalupe, na Avenida Brasil, ouvindo a gente, ligado com a tropa. Valeu, Sandrinho. Galera da Abdala, fechada com a tropa também. Ô, Miguel, tem informação da pista aí, rapidinho?
2: Cara, o comboio da PF ainda tá na pista, hein? Galera passando agora em Realengo, já deve ter alguém lá agarrado. Quem mandou foi o Berg Lopes de Mesquita, atualizou aqui pra gente, obrigado. E tem mais um parado na Dom Helder Câmara, é um ônibus da Nova Cap, tá parado lá na altura do Nova América, sentido centro.
0: Boa, garoto, a gente volta daqui a pouquinho, se liga, Antônio! Que horas são?
1: 7h49.
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4: Aguente, agora sou eu. Valeu. E amanhã, gente.

0: Respeita a minha história. Bora pro trânsito.
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0: E amanhã tem corrida maluca no Rio Sul, lá do Jardim da Vila São Luís, ó, da Vila São Luís em Caxias. É o Rio Norte.
4: Isso.
0: Tamo junto, a gente se encontra lá. Ô, Miguel, é meio-dia, hein? Corrida maluca.
5: Boa. Fala aí. Rapaz, mais um quebra na rua, hein? Esse aqui é da Internorte, quebrado ali em Bom Sucesso, perto da estação de trem da Uranos. Atividade por aí, porque a pista já é ruim esse horário, vai piorar, hein? E também tem um outro abençoado parado, eu tinha recebido a informação aqui da Vanessa, é um caminhão em Deodoro, mas não é aquele da Coca-Cola depois da Transolímpica, não. Esse aí é sentido centro também, é um caminhão daqueles de areia, sabe? Tá parado na pista...
0: Caçamba.
5: Exatamente, aqueles caminhões de caçamba. Tá parado na pista central, cara. Atividade por aí no sentido centro. Valeu, Alan.
0: Valeu, Miguel. Ô, Antônio, balançou o chifre
6: com o nosso querido Wallace Machado, nosso ouvinte aqui, tá com uma passageira fazendo aniversário hoje, cara.
0: Qual o nome dela? Qual
6: o nome dela é Svetlana.
5: Ih, já anota.
6: Svetlana, que ela é lá da Rússia. Oh, ela é russa e tá ouvindo a tropa e tá agarrada na Brasil e tá lá falando: meu Deus. Trânsito do caralho. Você entendeu,
0: avisa,
6: né?
0: Avisa ela que tá azar de nóia, moral das vidas.
5: Não, e outra, não adianta ficar Putin com a gente, não.
0: Ah, para.
6: Ah, começou.
0: Liga pra cá, ajuda aí, na moral. Tá difícil hoje, cara. É um pior que o outro.
6: Dá um beijão nela aí pra gente aí, 55 anos. Vamos comemorar a Svetlana.
5: Hoje tem vodka, hoje tem vodka.
0: Ô, Miguel, chama o povo aí pra tu não falar outra aí.
5: Ah, valeu. Funerário Araújo já foi inaugurado.
0: Rapaz!
5: É, dia, aí. Alô!
7: Alô? Alô, alô, bom dia.
0: Bom dia.
5: Bom dia. Quem tá falando?
7: O Júnior aqui de Nilópolis.
5: Fala, Juninho. Tá por onde, meu irmão?
7: Irmão, acabei de vencer na Brasil, tô vindo do Ceará. Tô com o Ricardo agarrado aqui, na garagem do BRT.
6: Que susto, cara. Pensei que você tava agarrado com o Gui, cara.
5: Com o Ricardo, isso aí. Que
0: não. esse caminho aí que tem um baseamento de calçada do outro lado, sentido Nilópolis, é esse?
7: Exatamente, é esse baseamento aqui que a gente tá agarrado.
0: É, viu?
6: Aí não tem jeito, né?
5: Lá,
6: né?
0: Irmãozão, paciência no trânsito.
6: E FM o dia no radinho.
0: Abraço.
7: Valeu,
0: obrigado pela informação.
7: Vou mandar um abraço pra minha esposa aí, Virgínia.
8: Alô, Virgínia!
0: O Guilherme falou: Alan, olha o tamanho da cagalhopança.
6: Olha aí, ó.
0: Embaixo do Paulo de Fronten, vindo do Maracanã, o caminhão bateu no elevado e não passou. É um caminhão com um container da Hyundai agarrado ali, não sei se continua lá.
6: De repente
0: conseguiu dar uma rezinha e fugir, não sei. Guilherme Daniels que mandou, valeu, Guilherme.
6: Travou. Obrigado no detector de metal.
0: Daqui a pouquinho a gente volta com mais alegria, informação e uma casa caiu. São histórias reais.
6: De pessoas reais.
5: Na número 1 do Brasil.
0: Aguarde, rapidinho.

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2: Fechadão com essa galera. E a Thay?
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2: Thay, Thay, Thay, Thay, Thay,
5: a Thay, Thay, a Thay, Thay, Thay.
2: Ela já foi nos grandes portais Garimpou e a gente conta tudo, deixa você muito bem informado. Vamos lá, no Diário do Rio. Hoje, Estação Jardim Oceânico recebe ação de prevenção à violência e ao abuso contra crianças e adolescentes. Bacana, hein? Bacana. No G1, Operação Contenção Mira Ferros Velhos e Rede de Receptação do Comando Vermelho, policiada da DRF, Delegacia de Roubos e Furtos, cumprem 80 mandados contra braço da facção que atua no Falé Fogueteiro, Prazeres e no Morro da Coroa. Por isso que a chapa tá quente.
6: É,
2: galera
6: aí,
2: falando ali da balaria voando.
6: Fica cedo, né?
2: Fica na atividade aí no... quando passar ali, nessa região ali, pela Itapiru, Barão de Petrópolis.
6: É.
2: Cuidado no caminho. No Globo, Castro usou o jatinho do governo do Rio para ir ao Carnaval de Salvador e a corrida de Fórmula 1 em São Paulo.
7: Isso aí, cara, também, não, isso é normal também.
8: Eu tenho 28 anos de idade e nunca vi um governador sério no Rio de Janeiro. Tem noção disso?
2: É, pois é.
8: São nos últimos 30 anos, né?
2: Ué, o Cláudio, por enquanto, é o único que não foi preso, né?
8: É, mas também não tá no
2: Os
8: cargo.
2: Os passados.
8: Porque a corda tá no pescoço.
2: O Witzel,
8: né?
2: Também não foi preso. Só foi
6: afastado.
2: É, afastado. E no dia, PM abaleado ao reagir à tentativa de assalto. Ih, rapaz, foi lá no meu país, em Caxias, hein? Que doideira. Não tá fácil, não.
6: Tá nada.
2: E a notícia que vai mudar a sua vida vem do Extra!
9: Extra, Extra!
2: Mulher termina casamento de 23 anos. Marido estava tendo um caso com um monge budista.
7: É. Monge budista.
8: Ele falou, né? Vira esse Buda pra lá. Aí.
2: Não respeita, gente. Pô, vocês são dois...

0: Valeu, Thiaguinho. Tá na hora. A casa caiu.
1: Vacilou.
2: A casa caiu, parceiro.
3: O quê? Como assim?
2: Sai daí, meu irmão. Vai-se embora, que o bagulho é doido.
4: Agora segura a bronca.
1: Que a casa caiu.
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0: Pois é, a galera tá na pista, tá na correria. E a gente vai pra mais uma edição do A Casa Caiu. Ó, só pra lembrar que sexta-feira tem café com a tropa. Tem que mandar mensagem no nosso WhatsApp pra participar. Sim. Mas tem que ter disponibilidade. É. Tá livre.
6: Às 8 da manhã.
0: Isso aí, isso aí.
7: Disponibilidade e disposição pra comer o tanto de delícia que a Gama manda, né?
0: A Gama vai mandar,
6: Proibido jantar na quinta, hein?
0: Sim.
7: Tô nesse estilo, irmão. Tô aprendendo contigo, Antônio.
0: Vamos lá. Isso. Ô, Antônio, a Thay já roteou a história de hoje?
6: Já roteou, tá tudo no esquema aí. Ele não... Ele, na verdade, ele se identifica.
0: É?
6: É, pediu pra trocar a voz ali naquele esqueminha, mas ele fala um nome aí.
0: Uhum. Deixa só destravar aqui.
6: Aí, e você vai entender por quê.
0: Uhum.
6: Pô, cara, essa... ele dá um mole no final. Uhum. E a Thay falou assim, ele dá um mole no final, fica ligado.
0: Vamos ver. Aí ele se identifica.
6: É, não é que ele se identifica. A gente vai entender o que ela falou, pelo que eu entendi.
0: Aê! Porra, que susto. Caraca. Ah, e outra parada. Todas as histórias estão no canal FM O Dia TV no YouTube.
6: Isso.
0: Você
6: Isso
0: tem
6: aí.
0: As histórias do A Casa Caiu e tem também as entrevistas e as loucuras do que tá rolando com Anderson França e Van Damme. Tá lá no FM O Dia TV no YouTube. Bora ouvir, vamos ouvir.
6: Bora, vamos lá.
8: Bom dia. Aqui é o Astro Gildo. Contar a história de um amigo meu, né? É, esse amigo se envolveu num relacionamento fora, né? Casado por muito tempo. Se envolveu num relacionamento. Só que o amigo começou errado. Falou pro pessoalzinho dele que ele era solteiro. Só que agora o pessoalzinho tá querendo que o amigo durma na casa, querendo que o amigo assuma esse relacionamento. E o amigo não sabe o que fazer, se ele fala a verdade ou não, entendeu? Que é casado, só que o amigo, esse amigo, ele tem medo de falar a verdade e perder o pessoalzinho, até porque ele tá gostando do pessoalzinho.
0: Tomou
8: também.
0: Tomou chá, agora, né? Tomou chá.
8: O que, que esse amigo faz, é meu dia? Me ajuda aí, dá a opinião de vocês. Continua no erro, até a bomba estourar, já tá na merda, agora vai que vai, ou conta a verdade, qual é o risco de perdeu o biscoitinho.
7: Me ajuda aí, continua no erro.
0: Me ajuda a te ajudar.
6: É,
7: tipo isso.
6: Vamos ajudar o amigo dele, amigo.
0: Mas as histórias...
6: Tá na sacanagemzinha, tá? Irmão,
0: o cara vai jeito. pra rua, vai no docinho, casado, já tá na sacanagem, tão romantizando a sacanagem.
6: Não.
0: Tomou um chá do doce.
6: Sim.
0: E aí, agora tá desesperado.
6: Ó, o doce tá... Ele tá doido balançando o rabo já.
7: Já que você foi pro doce, já assume a diabetes logo, meu irmão.
0: Já tá todo ferrado,
7: já não tem o que perder. Já tá sem exato, tá
0: não
7: desmoralizado.
0: Tem o que perder, tem o casamento. Tem o casamento.
7: Verdade.
6: Ele, na verdade, ele tá indo pro doce quebrando o frasco de insulina, né?
7: Tá nem aí, esquecendo glifagem. Tá desse jeito.
0: Vamos lá. É 2509-9030, o telefone da FM O Dia, tá? E o 99701-1005 também. Ô, Antônio!
6: Oi!
0: É rapidinho, uma musiquinha só.
6: Só.
0: A gente já se fala. Será que ele vai ser feliz de novo?
6: Ah?
0: O Astro Gildo?
6: É.

0: gente tá no meio do A Casa Caiu, o momento da participação da galera, mas prioridade é pra informação. A gente acabou de receber, ele tá ali atrás da carreta, o Flávio mandou a informação pra gente, né, Miguel?
1: Exatamente.
0: De um acidente gravíssimo com um helicóptero do Corpo de Bombeiros pousando na linha amarela. Nesse momento, linha amarela bloqueada no sentido Barra da Tijuca.
1: Exatamente. O Corpo de Bombeiros informou que já foi feito os primeiros atendimentos ali com a Lanza, mas agora o paciente, né, o rapaz vai ser, ou a moça, a gente não sabe, vai ser encaminhada pro hospital através de um helicóptero, então vai decolar agora na linha amarela. E agradecer o Flávio aí também, que mandou mensagem pra gente, a bombeirada que tá na atividade.
0: Obrigado. Então você que tá na linha amarela, sentido Fundão, provavelmente o trânsito vai ficar agarrado por causa da curiosidade. Um helicóptero pousado na linha amarela no sentido Barra, todo mundo para pra assistir.
2: Verdade.
0: Não tem jeito. E também, para quem tá no sentido Barra da Tijuca, obviamente, via bloqueada pro atendimento do Corpo de Bombeiros.
1: Rapaz, hoje o Rio de Janeiro ativou a última fase do GTA, né?
2: O CJ tá na pista.
0: É, Antônio! Tá. E quem tá lá também é o Astrogildo.
2: Sim!
0: Rapaz. Ele falou que o amigo dele...
2: ativou a sacanagem.
0: Tá na sacanagem.
2: Ah, o amigo assim, nada, é ele.
1: Ele no falou. Fim ele se acusa.
2: Ele falou, no fim ele fala, me ajuda.
0: No fim ele pede pinico. É aquela receita básica do trouxa. Ele tá casado, tem uma mulher incrível. Sim. Aí ele vai pra rua, se lambuza no docinho, toma um chá, porque quando vai pra rua não tem problema em casa, não tem
2: cobrança,
0: divisão de despesas, enfim, não tem nada, nenhum problema. E aí no doce não, é aquele, a fantástica fábrica de chocolate. Tudo é uma delícia, tudo é uma gracinha.
2: Sim.
0: Aí agora, ele tá com medo do doce descobrir que ele é casado, porque ele conseguiu esconder. Em 2026, com toda a tecnologia, ele conseguiu esconder e vive vida dupla. E a nossa opinião é mais uma, que sem dúvida nenhuma... Bora pro 25099030 e tem mensagem no WhatsApp também, né, amiguinho?
1: Tem um monte, no 99701-1005, a galera opinando sobre esse Flor de Lis aí.
0: Qual é, cara? Mas vamos pro telefone, bora, chama bora. O povo, Antônio.
2: Alô, FM Dia.
0: Alô.
2: Alô.
0: Oi.
3: Fala.
0: Oi.
3: Qual é,
0: amigão? E aí, cara?
3: Rodriguinho, taxista, fala, Antônio Cifrudo!
2: Oi, fala comigo, boi!
3: E aí, Thales Miguel?
1: Fala, meu irmão!
3: Tamo junto, Brasil tá um luxo, hein?
0: Luxo!
3: Seletiva 5.5.
0: Gostosinho. Chamar de Astrogilda. Ô, Rodriguinho, você já passou por alguma situação assim? Já se embolou com docinho e depois se perdeu na sacanagem?
3: Rapaz, negócio de verdade, viu, parceiro? Ai, meu irmão, não vale a pena não, pai. Sai fora que é furado, irmão.
0: Tá, mas você já foi alguma vez num doce? Você já viveu uma vida...
3: Já, minha casa caiu também, mas graças a Deus consegui contornar a situação aí.
2: Passou na Master,
3: sabe? Tô firme, graças a Deus,
0: Tudo
3: certo. Vale a pena, meu irmão, mete pé, família
0: é
3: tudo.
0: É isso aí, olha família aí, é tudo. Agora,
3: mano, mete pé, que, meu irmão, não vale a pena.
0: É. Rodrigo, tá maluco? Só uma dúvida, toda vez que isso acontece... E que alguém fala que foi descoberto na traição e que a mulher perdoou, o Antônio, ele sempre diz que a mulher não perdoa. Ela só cria tempo, só ganha tempo pra vingança. Uhum. Você acha que em algum momento a sua esposa pode se vingar?
2: Ele vai falar que não.
3: Não, cara, eu acho que não. E também, parceiro, se vingou, que os olhos não viu, o coração não tem.
0: Boa, garota! O cara evoluiu.
2: É o último a saber, ele vai falar que não.
1: O Rodriguinho sempre falou, né? Quantas vezes eu vou ter que te falar que ela não presta?
0: Aô, rapaz! Abraço, Rodriguinho. Tem mensagem no WhatsApp. Bora ouvir a galera.
4: Alô, tropa. Bom dia. Rapaz. Cagar o pança porco é bobagem pra esse rapaz. Pô, já entrou no bagulho errado, dando esses moles aí, precisando de ajuda. Sim. Ah, meu irmão, pelo amor de Deus, cara. Fala a verdade pra mulher, entendeu? E aí vê o que vai dar. Já tá merdalhado mesmo, então mergulha nesse restante, parceiro. Valeu, rapaziada. Chicão de Anchieta, forte abraço.
0: Valeu, Chicão. Abraço.
5: Bom dia, tropa. Aqui é o Fabrício de Saquarema.
1: Sem rir.
5: Parceiro, continua no erro, pô. Continua no erro, quem não sabe não estraga, cai pra dentro, pô. Continua no biscoito.
0: Esse aí deve estar na sacanagem.
1: Tá
0: dando aula na sacanagem.
6: Ô, meu filho, larga a mão desse casamento falido, porque quem acha na rua é porque não tem dentro de casa, né? Será? Não tá encontrando dentro de casa. Então, acho melhor abrir mão do casamento, ficar com o teu doce. Quando der diabetes, tu procura teu casamento de novo, né? Que é isso que todo mundo faz.
7: Olha aí. Viu
0: o que ela falou?
1: E parece que ela viveu isso, hein? É. Percebeu? No
0: meio
1: tom de
0: amargurada
1: voz.
0: No tom de voz.
8: Bom dia, tropa.
7: Bom dia.
8: Aqui é Débora de São João de Meriti.
7: Débora.
8: O Astrogil daí escorregou na história, né? Ele se dedurou. Isso aí é ele mesmo. Faz o seguinte, Astrogildo. Larga tua mulher e fica com o docinho, cara. Dá esse livramento pra tua mulher, ela merece esse livramento. Pô, tu é um tralha, tu é um safado, tu é um babaca.
1: Que isso?
8: Dá esse livramento pra tua mulher, ela merece ser feliz com alguém que vá fazer ela feliz, não é com você não, seu tralha.
7: Aí, eita!
1: Mais 5 segundos de áudio, ela manda ele tomar no...
0: Calma, tem mais.
6: Dizem por aí que perfume de homem casado cheira sangue.
0: De mulher.
6: É. Acho que vão precisar usar o carro da Adrianinha. Caso o Claudinho da funerária já não tenha mais disponibilidade.
1: Olha o que vocês inventaram!
9: Liguei pro papatinho.
0: Mano, manda mais áudio falando da funerária Araújo, não.

0: gente fica botando essas músicas agitadas aqui e incendiou a tropa. Aí já falaram que o carro da diretora da rádio é carro de funerária. Aí falaram da funerária Araújo. Aí ela vai e manda FDP. Botou aqui da gente.
1: Não, é funerária da patroa.
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4: E os ouvintes ainda reclamam, mas tu imagina. Patroa, coronel, sargento, mãe, pai.
0: Pai morto, pai morto.
4: Aí você com essa cara de trouxa, liga querendo zoar a gente, então a gente vai ficar quieto.
0: Qual é, cara? Vamos pro telefone. 2509-9030. Ô, Miguel, ajuda a gente aí, tem mensagem no WhatsApp?
1: Não tem.
4: Ó, cara, o Wesley mandou aqui que tem um ônibus de quem,
0: De quem?
4: Natural da Pavuna.
0: Ah, então vamos agitar mais um pouquinho, hein?
4: Viaduto de Benfica, tá lá em Guiçadão lá.
0: É. Então, todo mundo cantando.
5: Ei!

0: exótico, exótico, exótico. Doideira, né? Linha amarela é já liberada. O atendimento já foi feito lá com o Corpo de Bombeiros. Já decolou o helicóptero. Obrigado, galera, que atualiza a gente. Flavinho, já de olho em tudo. Atualizando a tropa. É, fala, Miguel.
1: Algumas pessoas tentaram cortar pela Grajaú Jacarepaguá, que podem, né? E aí tá tudo parado por lá também no sentido Grajaú. Valeu?
0: Pois é, o acidente foi próximo à saída 4 no sentido Barra da Tijuca. Isso. No sentido Fundão tá parado por causa da curiosidade. E no sentido Barra por causa do bloqueio que foi feito lá para o atendimento. Bom, vamos lá, 2509-9030, salva a gente. Liga pra cá, chama o povo, Antônio.
2: Alô, FM Dia.
0: Alô.
3: Alô? Fala,
2: Antônio. Oi, bom dia, quem bom tá dia, falando?
3: Bom dia, Gustavo, Parque Lafayette.
2: E aí,
0: é, Gugu?
2: Olha!
3: Rapaz, ó, tô esperando vocês lá no McDonald's, lá da Tainá Line. Pô,
0: vamos lá, irmão, vamos.
2: Foi aí, você que mandou a mensagem aqui, né?
3: Foi.
0: Fica tranquilo. Fica tranquilo que a gente vai dar esse prejuízo lá.
3: Entendi. Tá bom, cara. A parada da Maracanã tá zoada aqui, hein?
2: Tudo parado?
3: Tudo parado. Meu normal, Deus. Tá tudo normal.
0: É. Então tá bom, irmãozão.
3: É
0: igual a WL. É. WL boladona sempre. Paciência no trânsito.
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0: A gente volta já. Se liga!
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0: Imagina Samba. Ó, acabou, se liga, hein? Mas tem resultado da promoção pra galera que quer tomar café com a tropa.
1: Exato.
0: Sexta-feira tem café com a tropa. Tem a promoção do Pague as Contas com Arlindinho. Sim. Vamos pra informação do trânsito. Aguenta aí que a gente já
2: explora. 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
0: 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A gente vai se encontrar no Rio Sul da Vila São Luís. A superloja lá na Vila São Luís, na Expedicionária. Ó, a atualização da linha amarela continua bloqueada. A primeira informação que a gente tinha recebido aqui, que tinham liberado, mas depois travaram de novo. O atendimento com o helicóptero já foi feito, o helicóptero já decolou, mas ainda estava bloqueada no sentido Barra da Tijuca. Miguel, ali próximo à saída 4, tá, gente?
1: É.
0: Informação contigo?
1: Informações aqui do Centro de Operações da Prefeitura, Alan. A melhor saída é a Grajaú Jacarepaguá para quem pode, a Dom Helder Câmara também, e a galera que parte para o centro da cidade, se puder evitar, é uma boa agora. Talvez passar pela Zona Sul, não sei. Tentar uma rota alternativa, porque realmente está tudo parado por lá.
0: Sim. Bom, mas quem tá na linha vermelha vai trocar 6 por meia dúzia.
4: É.
0: O que é uma flatulência para

0: Quem já defecou, tá todo defecado.
1: Verdade,
0: é, porque
1: verdade.
0: Dali, se você for seguir pela linha vermelha, a zona ali, Rebouças, Lagoa, pra chegar à Barra da Tijuca, é melhor ficar ali parado na linha amarela mesmo.
2: Mela coisa.
0: No lado de lá também tá todo cagalhopado.
3: E na Brasil tem um motociclista no chão, hein, ali em Guadalupe, na altura do BRT Jardim Guadalupe, sentido Campo Grande, pelo menos é contra fluxo, mas equipes da prefeitura e bombeirada já na contenção, Alan.
0: Antônio, informação contigo?
2: Sem nada de novidade,
0: então,
2: cara.
0: Vamos pro telefone, 2509-9030, liga aí, entra ao vivo com a tropa, diz como é que tá a tua vida. Linha vermelha, sentido centro, altura do Galeão, ó, toda entupida. O Rodrigo Menezes mandou aqui pra uma imagem, agora não abre de novo, sacanagem. Enviou uma foto, visualização já foi. Ah, vamos pro telefone então, mas tá parado lá, gente.
2: Cara, a galera que manda essas fotos aí é que tá na sacanagemzinha.
0: Aí fica no automático. Fica no automático.
2: Ah, explano. Eu falo mesmo.
0: Vamos lá, Antônio, chama o povo.
2: Alô, FM Dia.
4: Alô, boa tarde.
2: Boa tarde.
3: A gente já responde.
0: Boa tarde. Ué, ao contrário, maluco.
4: Bom dia.
2: Fala comigo,
0: bom
2: doido.
0: Bom dia.
2: Tá por onde?
4: Beleza, meu parceiro, eu tô na linha vermelha aqui, tudo parado na altura do fundão aqui, mano.
0: É, tem a bombeirada dando apoio aí, pelo que o Rodrigo mandou. Agora a foto veio de novo.
4: Meu camarada, eu queria só deixar um recadinho também, cara.
0: Manda.
4: Um amigo meu, Igão, cara, tá precisando muito pra igreja, meu irmão. O cara tá pesado, cara. Nada pro cara dar certo, mano.
0: É, vamos fazer uma oração firme pra ele aí, pro Igão, pra melhorar.
4: Igão da Pet Love, vai pra igreja, meu amigo, tá pesado.
0: Ele trabalha onde?
4: Na Pet Love, ele tá te escutando.
0: Pet Love.
2: Mas tá pesado porque ele tá na cachorrada?
4: Tá nada, meu irmão, nada dá certo pra esse cara, meu irmão, trabalho, nada dá certo pra ele.
0: É, tá precisando abrir os caminhos.
2: Tem que ser estipado.
4: Tamo junto, meu amigo. Obrigado.
3: Aí. Descarrego.
0: Valeu, irmãozão. Tamo junto. É, vai lá na Universal.
2: É.
0: Vai na Igreja de Santana. Ah,
2: nessas horas aí, o que vale a fé, qualquer uma delas.
0: É, pois é. Procura aí e dá teu jeito,
2: qualquer irmãozão. Qualquer religião, irmão.
0: E é melhor parar por aqui antes que vocês mandem alguma gracinha.
3: E a gente tem que voltar agora, amanhã, né? Se Deus quiser, a gente
2: volta. Agora eu tô falando sério.
0: Sim. Bom, vambora pro resultado. Aqui, ó. Paga as contas. Quem se deu bem? Quem anotou o horário da vinheta? Foi o Ricardo Silva Rangel.
3: Aê!
0: Valeu, Ricardão! É primo da Vanessa. Ó, Ricardo Silva Rangel vai... A FM Dia vai pagar a sua conta. Mandou a conta da Claro aqui. Fica tranquilo. A gente vai te dar essa moral. E também temos a promoção do Café com a Tropa. Ô, Miguel, tem resultado aí contigo.
3: Ah, meu parceiro, foi o Jonathan de Souza do Nascimento. Levou aí, essa Jonathan. Boa, hein? A gente se encontra sexta-feira aqui na programação da FM O Dia. Você sabe que você nunca fica desamparado. E agora a gente também, com a Gama, fortalece o café da manhã.
0: É isso.
3: Tem mais, né, Antônio?
2: E quinta-feira esquece, tá, filho? Quinta-feira, nada de janta, hein?
0: É isso aí.
2: Bem preparado.
0: Valeu, Jonathan de Souza Nascimento, parabéns. E lembrando que o A Casa Caiu tá no YouTube, hein?
2: Isso!
0: A canal FM O Dia TV no YouTube, pra você acompanhar as histórias do A Casa Caiu e também as participações no que tá rolando com o Travequinho de Papai, Anderson França e o Vandana.
3: A galera perguntando o que a gente falou dos carros, né, do Rio de Janeiro hoje, da chefe e tal, você só vai acompanhar lá no YouTube mesmo.
0: Isso. Pois é, vai lá.
2: Tá lá.
0: E amanhã, 5 para as 6 da manhã, se o envelope pardo não chegar, a tropa se reúne por um motivo só.
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2: 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Liguei já com informações do futebol, falando tudo o que tá rolando aí pra movimentação da próxima rodada. E a gente começa com Juventude S.A. História de amor no FM O Dia Retrô.

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0: Miguel de volta, fala Miguel.
2: Fala Oliveira, tamo na área com Alegria Esporte Clube. Ó, tudo certo lá em Santos, tá? Depois do jogo de ontem contra o Deportivo Recoleta, lá na casa dos caras, o Santos empatou e o Neymar veio a público falar que tá tudo certo entre ele e o Robinho Júnior depois daquela briga que a gente reportou, inclusive, ontem no Alegria Esporte Clube. Ele disse realmente que se excedeu, deu um tapa na face do rapaz, mas que tá tudo certo e são coisas do futebol, só que não esperava tanta proporção assim, né? A proporção que tomou realmente foi talvez maior do que ele esperava. Mas, ó, a parada é a seguinte... Essa era a oportunidade, inclusive, do Neymar mostrar a sua maturidade, né? Trazendo a base do Santos junto com ele. Enfim, boa sorte pro Neymar e a gente tá de olho é na Copa do Mundo, meu irmão. Se concentra e se precisar entrar em campo pra dar tapa em adversário, não precisa, né, também treinar com seus companheiros de clube. Bem, vamos falar do Vasco da Gama porque hoje tem Vascão pela quarta rodada da Sul-Americana. O jogo vai ser às 7 da noite lá no Chile contra o Audax Italiano. O Vascão é líder do Grupo G, o Audax Italiano e o Olímpia estão na cola, ambos com 4 pontos e o Vascão, como eu disse, é líder devido ao saldo de gols. Ó, atenção para a provável escalação do Vasco: Daniel Fusato, Paulo Henrique Saldívia, Lucas Freitas, Piton, Barros, JP, Cheche, Rinestrosa, Nuno Moreira e Spinelli. Ó, a gente sabe que o Renato Gaúcho tá foi embarreirado nesse jogo, né? Ele não vai pro campo depois de ter faltado um jogo também na Sul-Americana. A Conmebol foi lá e o puniu. Atividade, hein? O Vascão perdeu no primeiro turno por 2-1 para esse mesmo time aqui no estádio de São Januário, mas agora é a vez do troco para sua torcida, principalmente para ficar na boa na Sul-Americana. Quem joga pela Sula também é o Botafogo contra o Racing na quarta rodada às 9h30 da noite no Nilton. O Botafogo iniciou a rodada com 7 pontos e está disputando ali a liderança do grupo. O Fogão perdeu para o Remo no último sábado, mas venceu a última rodada na Sul-Americana. O único desfalque grave mesmo é do Alan, que se lesionou e provavelmente passará por cirurgia. Mas o Botafogo deve vir com o Neto no gol, Vitinho, Barbosa, Bastos e Alex Telles, Medina, Danilo, que está jogando bastante, e Edenilson no meio. O Matheus Martins, Júnior Santos e Arthur Cabral são os responsáveis por fazer a rede do adversário balançar. Boa sorte pro Botafogo e pro Vasco da Gama na Sul-Americana. Mas quem entra em campo também, dessa vez pela Libertadores, é o Fluminense. E antes da gente falar do Flusão, quem foi anunciado como novo reforço foi o incrível Hulk, vindo de graça do Atlético Mineiro. O jogador será apresentado para a torcida em um jogo contra o São Paulo no dia 16 de maio. Ele ainda não pode jogar com a camisa do Flusão, porque a janela de transferências está fechada. Então isso só vai ocorrer depois da Copa do Mundo. Como eu disse, ele veio de graça, o Flusão não pagou nada e vai arcar só com o salário do rapaz e o contrato vai até o fim do ano que vem. Agora sim, vamos falar de Liberta, porque hoje tem a quarta rodada e decisiva para o Fluminense. Se quiser continuar com chances de classificação, tem que vencer o Independente Rival Dávila hoje às 9h30 da noite lá na Argentina. O Independente, inclusive, é líder do Grupo C, venceu as 3 partidas que disputou e o Flusão é lanterna, só com um pontinho, empatou só uma vez no grupo. Como eu disse, tem que vencer os 3 jogos, hein? E o Flusão não vence fora de casa na Liberta desde 2024. Atenção para a provável escalação, que tem Fábio no gol, Guga, Ignacio, Freites e René, Alisson, Hércules e Savarino. Soteldo, Canóbio e Caxijo no ataque. É força total contra a equipe argentina. Se quiser continuar com chances de classificação, como a gente disse, tem que vencer e não pagar esse papelão na fase de grupos. Não é não, Alan Oliveira?
0: Por favor, por favor. Valeu, amiguinho.
2: Tamo junto, Alan.
0: Já já, informação do trânsito. Qualquer detalhe, manda aí no 99701-1005. Extravessos do FM, o dia ao vivo. Adivinha?

0: informação do trânsito chegando.
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0: Vamos lá, amiguinho. Detalhes da pista. Abre o coraçãozinho, vai.
3: Rapaz, a amarela ainda babada, viu? A gente reportou aqui no início do programa que teve um acidente gravíssimo no sentido... Barra da Tijuca, na altura da saída 4 ali, com um caminhão, e um motociclista, inclusive helicóptero na pista, por isso tem muita gente reclamando da amarela, atividade.
0: E aí, com certeza, reflexos já na linha vermelha, enfim, nas artérias ali, quem sai do Norte Shopping, porque no sentido fundão também a galera tomando conta do que aconteceu, enfim, até desafogar vai demorar.
3: Vai demorar um pouquinho. Agora, em Campo Grande rolou um acidente na estrada Rio do Ar. Ali, no sentido a Cesário de Melo, atividade porque dois carros se beijaram bem no cruzamento mesmo com a Rio São Paulo. Equipes da prefeitura no local dando a orientação, mas é aquela história, né? Paciência no trânsito.
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3: Sempre.
0: Sempre. Valeu, Miguel.
3: Tamo junto, Alan.
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9: Fala, ouvinte, eu sou o Diego Faro, viciado em boas histórias. E hoje eu vou contar a da Rayane Coelho, mais conhecida como Bombom. Moradora de São João de Meriti, a Ray por muitos anos trabalhou como CLT. Mas como filha de pais comerciantes, sempre enxergou no empreendedorismo uma possibilidade. Em 2015, após sair do seu último emprego formal, decidiu seguir o caminho da família. Foi a São Paulo, comprou diversas roupas e começou a vendê-las. Até que um dia teve a ideia de vender lingeries. Começou como terceirizada, mas com o tempo, percebendo que se encontrou no ramo, investiu o dinheiro que tinha e criou a Bombom Lingerie e Sex Shop, sua loja no Instagram, que se tornou um sucesso. Legal, não é? Se você que tá me ouvindo quiser contar a sua história, compartilha comigo no arroba Diego Faro ou acesse o site da FM Dia.
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0: Menos é Mais, Homem de Ferro na Rádio da Alegria, fechando o FM O Dia Retrô. Jorge Fernandes Rocha tá levando convites de pista pra curtir Subúrbio. É mais um evento com carimbo da número 1, Subúrbio com Thier. É sábado lá na Ilha Itaiangá. A nossa equipe vai entrar em contato, fica de boa e você vai aproveitar essa parada. E tem convites a partir de agora pra roda de samba do Voo pro Sereno, com vários convidados. É domingo no Sorro Lounge em Padre Miguel e convites pro audiovisual do Fabinho amanhã na Via Music Hall. Ô, Dio!
1: Bom dia, com Jesus! Cadê a Vivi, hein? Tá ali de boa, preparando. Ih, tá ali fazendo uso de café. Aí daqui a pouco já chegou no estúdio aí.
0: Não pode entrar no estúdio bebendo café, não.
1: Olha,
0: não
1: hoje pode. R$1.900,
0: não pode, tá? Não pode.
1: R$1.900, tá bom?
0: É
1: hoje
0: mesmo?
1: R$1.900 da Pet Play hoje, hein?
2: Eu não tô bebendo café, não.
0: Grana bacana.
1: Eu não sei se você ouviu direito, ela... R$1.900!
0: É muito dinheiro, é quase o meu salário. R$1.900?
1: E antes que eu esqueça,
0: mais
1: R$1.900 da Pet Play.
0: Mais R$300 é o que eu ganho aqui por mês.
1: Ah, vai tomar na tarraqueta, rapaz.
0: Tô te falando? Tô pedindo aumento, Adrianinha, aí tem uns 2 anos.
1: Alan, deixa eu falar uma coisa. Vamos embora, tá? Um beijo no seu coração.
0: Que aí hoje, dessa, aí hoje.
1: A vontade que eu tenho de arremessar o sapato.
0: Falaram, não se liga que o carro da chefe é carro de funerária, olha.
1: Não, quem meteu essa?
0: Oh, é, cara.
1: Não, quem meteu essa, mano?
0: Aí ela foi e meteu FDP. Aí agora, responderam.
2: Os ricos fazem
0: funerária
2: assim.
0: Da patroa.
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0: Vambora pra rua! Pra você que tá aí ouvindo, é número 1 do Brasil nesse exato momento. A nossa equipe de promoção, como sempre, bela, cremosa, tá trazendo aqueles brindes FM O Dia e também trazendo pra você, como sempre, a animação do setor, né, da rádio, assim, mais animado que tem. Porque a gente é animado, mas a galera na rua, a galera faz é coisa, viu, Viviane Tenório? Exatamente. Fica ligado, viu, a gente na rua, cola e pega o seu brinde. Isso. Grandão, sem medo.
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0: no comando.
1: Vivi Tenório e Dinho.
2: Ele também.
3: Graças a Deus.
2: Amém, Senhor, Senhor, amém.
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0: Partiu diversão? Então aumenta o som e vem curtir. Vem
3: muito
0: curtir.
3: Bom dia, Vivi Oliveira.
2: Bom dia, bom dia, todo mundo.
3: Bom dia com Jesus pra você que tá ouvindo a gente, sem ele nem entende, hein? Pra começar em grande estilo, eu amo essa, gente. É pra aumentar o volume. Essa daí era a versão do Ferrugem.
2: Eu sei, mas ele canta Tá Na Mente também.
3: Entendi, é sobre isso. Mas não importa, o que importa é que o Ferrugem e a FM Dia estão na mente também, né, gente?
2: Nossa, tá enrolando demais. Eu errei a versão, mas é porque eu lembro que ele tem um negócio do Tá Na Mente quando tem a versão Tá Na Mente.
3: Então, bom, Ferrugem tá na mente, Tá Na Mente tá no Ferrugem.
2: Ih, meu Deus.

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0: Renan Oliveira trazendo essa nova canção na programação da FM O Dia é Demais. Muito bem, estamos ao vivo, agora em definitivo. Desejando um bom dia pra você que tá aí ouvindo a gente, meus amigos Uberaldos, 99, Sons e Taxildes.
1: Como é, amigo?
0: Viviane Tenório, meu amor, bom dia com Jesus.
2: Bom dia.
0: Como é que está a senhorita hoje?
2: Tô aqui,
0: animadíssima,
2: né?
0: Animadíssima, animadíssima.
2: Eu gosto. Tô.
0: Hoje nós temos 1.900, minha amiga.
2: 1.900.
0: Dinheiro demais. Hoje o Aperte Play tá bombando, você pode ligar pra gente. Daqui a pouquinho, quando a vinheta tocar, você liga e canta pra gente uma música com uma palavra.
2: Quando?
0: Simples assim. Mas agora, vamos ao tema do dia. Vivizita, manda braba!
2: Vamos lá, gente. Resumia?
0: Vai, dá uma resumida,
2: né,
0: boa.
2: Que tá rolando aí uma campanha publicitária.
0: Minha mãe achou que era verdade, inclusive.
2: Que não é verdade, tá, gente? Tá, viu? Resgatando aí um personagem muito conhecido, que é o Agostinho Carrara, né?
0: Maravilhoso.
2: E o Agostinho Carrara é conhecido pela sua forma excêntrica de se vestir.
0: Ah, ele entende de moda. Entende muito.
2: Cara, mas assim, vou chegar num outro ponto, tá?
0: Você não vai trazer combinações de estampa.
2: Não. Ele tem... Calma. Vamos por partes. Ele se veste de maneira excêntrica, né?
0: Uhum.
2: E o que a gente quer saber é se você tem algum amigo, parente, enfim, que no seu ponto de vista, sob a sua ótica,
0: maravilhoso,
2: se vista, gente, de forma excêntrica.
0: Cuidadosíssima, né, Viviane?
2: Por que estou sendo cuidadosa? Porque acho que moda, gosto é uma coisa
0: pessoal
2: demais.
0: Maravilhoso.
2: Não que a gente não julgue assim, né?
0: Ah, bom! Obrigado por
2: a
0: isso.
2: A gente julga, gente. Nossa. Não tem jeito. Eu não vou ser hipócrita em falar assim, ah, fulano se veste mal. Pelo menos na minha concepção.
0: Eu posso trazer o reforço da enquete do meu jeitinho?
2: Eu poderia citar nomes, inclusive.
0: Na rádio?
2: Mas eu prefiro ficar quieta.
0: Na rádio? Não quer citar na rádio, não?
2: Não quero citar nomes nenhum.
0: Crocs com gola polo, hein?
2: Eu uso Crocs, então não pode.
0: Mas com gola polo e bermudinha de crente?
2: Não posso falar que eu uso.
0: Eu tô te dando elementos de uma pessoa, cara. Prega a visão na referência.
2: A pessoa que usa essa combinação fala que eu sou cafona, então, meu filho.
0: Hoje é dia de você apontar aquele seu amigo ou amiga.
2: É muito complicado.
0: Que agride a moda.
2: Tem gente que acha que eu me visto muito mal e tem gente que acha que eu me visto muito bem, assim como você.
0: E a vida vai seguindo, né?
2: É que as pessoas acham que a gente se veste assim, de uma forma.
0: Sabe qual é o seu problema, Viviane?
2: Qual o meu problema?
0: Ser desconstruída demais.
2: E você?
0: Eu?
2: Também.
0: Amar demais, Viviane.
2: Essa dupla aqui é tensa na desconstrução da moda.

0: garotinhos de São Gonçalo na FM O Dia. O nome da canção 0 a 100. Inclusive os garotinhos aí que dia 14 de maio vão lançar o seu novo álbum Força da Juventude. Eu sou apaixonado por eles, cara.
1: Maravilhosos.
0: Moleques são bravos demais, vão de Iapoque ao Chuí. De Niterói a Mossoró, eu adoro esse clima, porque a música é de qualidade, mostrando que ai, não se faz mais música como antigamente. Faz sim, rapaz. Tá pesquisando pouco. Respeitar, um beijo pros meninos aí, Anchieta, Cupertino, Léo Guima, Paula Lavigne, todo mundo faz parte desse projeto maravilhoso. E visita, hoje o assunto é moda, né?
1: Hoje o assunto é moda.
0: Só que uma moda diferente. Uma moda, olha, uma moda única, autêntica. Uma moda especial.
2: Tia família.
0: Hoje é dia de você explanar o amigo que agride a moda de verdade.
1: Eu posso explanar várias pessoas.
0: Você quer começar, tipo assim, um por um? Vamos fazer um ranking
1: da rádio? Da rádio?
0: Você acha legal?
1: Você quer que eu fale da... Eu vou falar... Tu acha que eu vou meter essa?
0: Não, eu não sei, amiga. Tô te perguntando.
1: Não posso fazer
0: melhor
1: isso.
0: Melhor não, né?
1: Não posso fazer isso.
0: Tudo bem. Então vamos pro
1: Gostaria.
0: Zap.
1: Gostaria.
0: Então vamos pro
1: Poder
0: zap.
1: Fazer? Não posso fazer.
0: Melhor não, vai.
1: É melhor não.
0: Vamos ouvir o povo.
3: Fala, Vivi, minha deusa. Fala, Gui.
0: Aí, Brabão.
3: Eu conheço o Agostinho Carrara na vida real. Esse cara sou eu.
0: Ele?
3: Minha mulher, meu filho me zoou muito. Mas eu pego a primeira roupa que eu vejo.
1: E tá tudo bem.
0: É.
1: Personalidade.
0: Se arruma no
1: Isso
0: escuro.
1: Isso é personalidade. Olha lá, falando em moda, quem chegou? Carlos Eduardo, do comercial. Lindo, sempre lindo. Muito, muito impecável, bem vestido. Olha lá, ó. Hoje com a camisa dele de botão.
0: Lindo, cara.
1: Tá vendo? Olha lá, sempre. Ainda bem que às vezes ele me pede umas opiniões. Pra ele eu posso dar. Falo, tá ruim, tá bom. A gente até brigou por causa disso,
0: inclusive. Ih, é verdade, né?
1: Eu brigo com os meus amigos também.
0: Houve esse desentendimento,
1: sim,
0: né, gente?
1: Sim, mas
0: olha, chegou um áudio aqui que a pessoa pediu mistério, né? Pra não falar o nome dela, mas...
1: Lá
0: pelo
1: vem.
0: Visto, ela vai entregar alguém que é íntimo dela.
1: Vai.
0: Manda brabo.
4: Vai. O meu marido se veste igual o Agostinho Carrara. Se não fosse eu não sei o que seria dele.
0: É, às vezes a mulher arrumar o cara é uma solução também.
1: Amor, eu fiz isso, tá?
0: Você fez isso?
1: Fiz.
0: Você transformou
1: Transformei, mas aí depois agora já tá começando a complicar as coisas de novo.
0: É que terminou, né?
1: É, aí tá começando a tentar fazer do jeito e não tá muito bom.
0: Perdeu a consultoria de moda.
1: Perdeu a consultoria de moda.
0: Foi pra casa do chapéu.
1: Foi. A outra brigando comigo lá, ó.
0: Eita, nós! Tem mais gente. Microfones abertos no povo.
5: Bom dia, Vivi Tenório. Bom dia, Dinho.
0: Bora, brabo!
5: Aqui é o Bezão. Bezão de Benfica, da Praça H.
0: Bora, miserê.
5: Pô, quem se veste assim... Aliás, o Augustinho copiou ele.
0: Ai, meu Deus, quem é?
5: Meu parceiro Zá, o William Zá, do depósito lá da Praça H.
0: Ele entregou.
5: O William... O Carrara, que copiou ele. Ele metia calça quadriculada com blusa listrada.
0: Peraí, rapaz.
5: Quando não era assim, era o contrário. Zá, te amamos, hein? Pô, mas, pô...
1: Olha
5: Augustinho
1: só.
5: 2.0.
1: Tem outra questão aí, gente.
0: Ai, meu Deus, outra
1: Vamos
0: questão?
1: Lá. Existem pessoas... E existe... É porque... Eu vou uma coisa mais profunda. Tem estampas que combinam...
0: Com outras estampas.
1: Com outras estampas.
0: Um mix de estampas.
1: Tem coisas que ficam exóticas, mas elas podém ornar. Porém, você precisa de personalidade ou coragem pra usar.
0: E talvez conhecimento.
1: Sim.
0: É porque...
1: Se você colocar listra, por exemplo, listra preta e branca... Dependendo da padronagem de animal print.
0: Dá
1: de
0: o
1: onça,
0: quê, rapaz?
1: Da padronagem? De onça. Combina. Gente, tá baixando meu outro lado aqui.
0: É, o diabo veste Prada, né?
1: Amor, eu estudei, né?
0: Tem que respeitar a senhora, viu? Consultorias de moda hoje. Com ela.
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0: moda.
1: Vendo a paz aqui, trazendo a sua aqui, canção.
0: Vendo as roupas aqui das pessoas.
1: Vida edificante é o nome da música, hein, gente? Olha, daqui a pouquinho, vamos fazer o seguinte, vamos ver se a gente consegue reconfigurar a máquina e fazer com que essa grande canção, ela venha ao ar novamente.
0: Olha só, eu tô vendo aqui, enquanto isso, um Instagram chamado...
1: Lei Maria,
0: Lei
1: da,
0: Maria
1: Moda.
0: Da Moda.
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0: Nossa, ele tá vestido de arco-íris. Tá vestido de arco-íris.
1: Vestido de quê, Viviane?
0: Vestido de arco-íris, voltou.
1: E o que, é que você achou disso?
0: Eu tô achando péssimo.
1: Meu Deus! Quem tá na FM Dia TV tá vendo, hein? Mas vamos lá, vamos curtir de novo?
0: Vamos.
1: A música do nosso querido da Agora. Paz, para que a gente fique numa paz
0: Sim.
1: incrível.
0: Amém.
1: E tenha a possibilidade de ouvir esse hit do jeito que ele merece, vai.
0: Isso.
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1: E aí, família FM? Já deram uma pedalada hoje? Um alô pra minha mãezona aí, minha rainha, Jaciara, do Porto Velho, São Gonçalo. Seu filhão Pete te ama.
2: Fala, galera da número 1. Meu nome é Luzia, falo de Botafogo. Linda. Meu alô é pra vocês.
3: Obrigado.
2: Te amo muito, tô ligadinha aqui todos os dias.
4: Ai, que falsidade!
2: Pra minha filhota e pro pessoal da Dona Marta. Beijo, pessoal.
4: Beijo.
2: Adoro vocês, hein?
5: Gostaria de mandar um beijo para meu marido Joaquim Farias e dizer...
4: E o cara?
5: Eu adoro quando eu acordo e vejo as nossas marcas selvagens na nossa cama.
6: Cavalo.
7: Que isso,
4: eu
7: cara?
4: Acho, você amo falou, vocês. Não tem uma música da marca
5: selvagem
4: na cama?
5: Mancha do manhã não entra, não. Você é a instrução de um profissional.
6: Gente, ela é uma onça.
8: 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Então, continue no clima, porque já já tem muito mais.
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21: Vambora. É hora de presente.
22: Sim. Atenção, Cristiano Frutuoso, você ganhou convite de pista para a roda de samba do Voo pro Sereno e convidados domingo, dia 17, no Sorro Lounge, em Padre Miguel. E o Luciano Gomes Pinto ganhou os convites de geral para o audiovisual do Fabinho, amanhã, dia 7, na Via Music Hall. Nossa equipe de promoção entra em contato com vocês, meninos.
21: Parabéns, irmão. Parabéns, parabéns. Fica atento ao telefone, hein, gente? 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
2: Aí, meu compadre, vou falar pra ela agora. Vambora.

Amiga, medo de inteligência artificial dominar a gente? Meu anjo, você esqueceu que você mora no Brasil? Que possui a maior concentração de seres humanos surtados, criativo e trambiqueiro? Que tem ali uma mente que nem a NASA consegue explicar?

0: cantando com a gente, como nossa Viviane Tenório fala, o 50 Cent do pagode. Eu tava certo
1: no nome da canção. Teve gente que não concordou quando eu comentei, né?
0: É, porque eu pensei no... Eu mesmo achei que o chapéu era a maior identificação. Mas quando eu percebi...
1: Você fala do Neo, você acha que ele era o Neo, né?
0: Amiga, ele tá sem camisa em todo o pagode.
1: Amor,
0: qualquer possibilidade, ele mete no...
1: 50 Cent.
0: Ele tá com o tronco pra rua.
1: Cara, sabe o que eu amo? Eu amo que, assim, aqui na rádio, né? Nós que trabalhamos aqui, a gente comenta também, né? No Instagram, a gente interage. Eu amo quando os ouvintes interagem. Tipo assim, tudo de igual pra igual. Porque aqui a gente, assim, é tipo uma comunidade, sabe? Que não tem
0: isso.
1: Essa. E a gente interage, a gente conversa. Eu gosto dessas coisas.
0: Falando em comunidade, em conversa, daqui a pouquinho tem R$1.900 pra você no nosso
1: Pet
0: Play. Isso, a palavra é quando. Separa suas músicas, já você liga e canta ao vivo pra gente. Percebi. O lance é o seguinte: hoje o assunto é moda. Viviane Tenório, o nosso querido Valtinho, menor quente da Lagoa.
2: Me ferrei, amigos e amigas.
0: Ele está aqui no estúdio hoje. E ele, por exemplo, se veste de um jeito. Olha lá! Se veste de um jeito extremamente particular.
1: Sabe porque a gente tá vendo agora o comercial do Agostinho. A sola do sapato com escrito Carrara me pegou demais.
0: Eu adorei.
1: Eu
0: as
1: teria
0: peças.
1: Essa bolsa,
0: queria
1: inclusive.
0: Muito,
1: eu teria
0: esquece.
1: Essa bolsa. Eu teria essa bolsa. 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
0: É.
1: Mas tudo bem.
0: Deveria, né? Mas hoje
1: olha
0: o assunto
1: só.
0: É explanar o amigo que agride a moda.
1: Pois
0: sim.
1: É, e assim, mais uma vez, eu sou vítima também. Você também é vítima.
0: Eu sou, meu.
1: Eu sou muito vítima, muito
0: assim.
1: Gente, a gente sofre bullying, né? Porque às vezes a gente chega, ai,
0: isso.
1: Não sei o quê.
0: Ó,
1: a minha mãe, às vezes, fala...
0: Sua mãe?
1: Minha mãe acha que eu me visto, às vezes, de forma... Acabou de mandar mensagem aqui.
0: Ah.
1: De forma esquisita. Vou até gravar um áudio aqui pra ela, aqui, ó.
0: Ao vivo?
1: Ao vivo, ó.
0: Quem sabe, grava ao vivo, galera.
1: Ô, mãe, aqui, eu tô ao vivo. O tema de hoje é moda, né? Pessoas que se vestem de forma excêntrica ou esquisita. Tô falando aqui no ar... Que você acha as minhas roupas meio esquisitas.
3: Gente, o que tá,
1: né,
3: acontecendo?
1: Se você quiser dar um depoimento, eu boto aqui.
0: Jesus.
1: Mas
0: do
1: é
0: céu.
1: De coração, não é pra fazer bonitinho que vá pro ar, não. É pra você externar mesmo o que você acha, tá?
0: O que Dona Consa responder, a gente ouve daqui a pouco, porque agora é você falando com a gente.
4: Bom dia, Vivi. Bom dia, Dinho.
1: Bom dia,
4: FM, o dia. É, esse é o Agostinho Carrara, sou eu.
1: Gente,
4: minha mulher
1: isso.
4: Reza na minha cabeça
5: Ronaldo.
4: O tempo
5: Bom
4: todo
5: dia.
4: Sobre isso, mas eu sou assim. Abri o armário, a primeira roupa que eu ver, eu pego, eu boto pra mim, o que importa é não estar nu. Entendeu?
1: Nova mensagem, Ronaldo. Eu tô achando muito curioso que os homens, os maridos, eles... Eu acho que a gente já escutou 3 áudios de maridos
0: disso.
1: Falando...
0: Uma foi uma
1: que
0: esposa.
1: É, a esposa falando do marido, mas que é uma parece que é uma coisa meio comum.
0: É, talvez seja mais uma função doméstica aí que as mulheres estão tendo agora, de arrumar os seus
1: Não
0: respectivos
1: é,
0: maridos.
1: Gente, tô achando...
0: É isso?
1: A gente fala compra na planta, né? Compra na planta e no decorrer do relacionamento vai mudando isso.
0: Gente do céu, você pode ligar ao vivo também, 2509-9030.
1: É, gente, olha só, maridos também podem falar, tá liberado. As mulheres falam dos maridos, os maridos podem falar da esposa, pode falar de mãe, pode falar de filho, é liberado, gente. Aqui não tem essa, tá?
0: Hoje o assunto é explanar quem se veste meiro.
6: Oi, Dinho, oi, Vivi.
0: Oi, meu amor.
6: Bom dia, bom,
1: bom dia.
6: Olha, não vou me identificar, hein?
1: Tá,
6: até que eu confesso, mas não, é que... Vai dar ruim pra mim, hein?
0: Ih, solta brava.
6: Ó, eu conheço uma pessoa que se veste tão mal, que dá vergonha de andar do lado, tá?
0: Meu Deus do céu.
6: E o pior, essa pessoa estudou moda.
0: Oi?
6: Se formou em moda. Eu não sei que moda foi essa, se foi a moda de andar mal arrumado.
1: Então, gente, olha só, bora ajudar mais arrumado. Olha só, deixa eu falar uma parada aqui. Mais uma vez, vou entrar nessa seara de novo. Esse pessoal de moda é... Tem licença poética, vai. Pode,
0: meu Deus.
1: Pode se vestir de uma forma excêntricazinha, talvez.
0: Ai, Deus. É, porque às vezes é isso. Às vezes você que não tá compreendendo também, assim, a entrega artística da pessoa, tá ligado? Liga pra gente, vai. 2509-9030. Daqui a pouquinho tem você ao vivo na número 1. Enquanto isso, é o Léo Foguete. Fazendo doses homeopáticas de Nordeste na maior do Brasil.

0: Gente, eu tô aqui chorando de raiva. Pô, eu caí na lama. Peguei chuva hoje. Minha mãe foi sair e falou assim: vou deixar o bife pra você comer. Eu falei: tá bom. Mano, o gato comeu meu bife. O gato comeu meu bife.
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0: eu acho que você tem que mandar aquela mensagem. Mas manda
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0: Porque se fosse eu falaria mais ou menos assim.
2: Ei, boa noite. Antes de te bloquear, eu só vim te dizer que a partir de hoje pode tocar o terror, fazer o que quiser fazer. A boca é sua, curte sua farra. Sinto mais nada.
0: Não, apaga.

0: problema é que você não consegue ficar 30 dias sem beber. Eu falei, uai, se for parcelado, às vezes eu até consigo. 2 dias essa semana, 2 dias semana que vem. Agora, se for à vista, uma pancada só, eu acho que eu não dou conta mesmo, não.
1: Hoje a noite vai ser

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2: Alô, alô.
3: Alô, alô. Vizinho,
2: vizinho.
3: E aí,
2: gostaria
3: creminha?
2: De mandar um alô pros meus netos, Theo e Maria.
4: Vovó, amor de raiz, amor de fonte.
2: E para as minhas filhas, Fernanda, Fabiane e Stephanie, que amo demais. Feliz Dia das Mães para vocês. Tudo de bom. Um beijo.
5: Alô, Priscila de Jardim América. Você é uma grande florzinha. Caxias te ama.
6: Você tá pegando ela, hein, pô?
7: Que é isso,
8: alô, rapaz? Galera do FM O Dia. Eu me chamo Aldo, moro no bairro de Jardim América. Quero dedicar uma música para minha esposa, Lídia, para ter as duas paixões no meu peito, do Boca Louca.
9: Para ter as duas paixões, não tem jeito.
10: Mas
6: alguma coisa
10: errada aí, hein? Pra ter as duas paixões, ele dedicando pra esposa? A letra da música.
11: Ih, Viviane, polêmica.
10: É, gente, peguei.
11: Polêmica.
10: É, pensei nisso.
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0: Passa muito rápido, bem que ele falou que passa rápido, ó. É. Alexander Santana dos Santos ganhou os convites de pista pro Capital do Samba com Alcione, Alexandre Pires, Tinho, Péricles e Belo, sábado, dia 16, na Marina da Glória. Nossa equipe de promoção vai entrar em contato. A mesma coisa você, Adriana Fonseca Ramalho dos Santos, só que você vai curtir a resenha do Mumu, sábado, dia 23, na área externa ali da Farmazia. É Farmazia ou Farmazia? Não
15: Acho
0: sei.
15: Que é Farmazia Arena.
0: Sim, ali mesmo, gente, naquele lugar dos shows maravilhosos, então. E a nossa equipe de promoção entra em contato, tá bem?
15: Que bom demais. Agora tem convites de pista, mais ingressos de pista pra você curtir a capital do samba com Alcione, a nossa diva mor. Alexandre Pires, Gilcinho, Péricles e Belo, sábado 16 de maio na Marina da Glória. E convites para a resenha do Mumu, sabadão dia 23/5, na área externa da Farmácia Arena.
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2: Ela, baby.
1: Dinho.
3: Acabei de ter uma ideia. Vou pedir pro pessoal do marketing fazer um story, botar uma caixinha para os nossos ouvintes julgarem nossos looks.
2: Meu Deus do céu. Daqui a pouquinho, R$ 1.900.
3: Vamos ter que aguentar esse bombardeio.
2: Hoje eu tô tranquilo.
3: Vamos lá.

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0: Ferrugem cantando pra gente, arrependidaço, na programação da número 1. E nós estamos de volta.
1: Estamos de volta.
0: Daqui a pouquinho, 1.900.
1: Inclusive, ó, gente, já subiram lá os stories com os nossos looks pra vocês avaliarem.
0: Meu Deus.
1: E tá tudo certo, daqui a pouquinho a gente vai ler alguns comentários, tá?
0: Meu Deus, eu tô com um pouco de medo, mas agora tem informação que é o mais importante.
1: Vamos lá, ó. Corre, corre, porque ainda dá tempo. Estou falando de quê? Estou falando que tá rolando atendimento eleitoral no Terminal Gentileza. Então, se você tá aí enrolando para resolver pendência, essa é a hora, na verdade, é a última hora, tá, gente? E você pode fazer o quê? De tudo um pouco. Você pode tirar seu título, tô falando de título de eleitor, tá? Porque tá chegando aí, as eleições estão chegando, enfim, ó. Você pode tirar o título pela primeira vez, pode regularizar, pode mudar o seu local de votação, pode atualizar todos os dados e até fazer a biometria. E esse atendimento é só hoje, até às 7 da noite, no mezanino do terminal, no mezanino. Só não esquece de levar um documento com foto, comprovante de residência também. Combinado? Ainda dá tempo. Se você passar por lá, de repente é caminho pra você voltar pra casa do trabalho, aproveita e regulariza isso, que é uma oportunidade boa, hein?
0: É, gente, corre, dá tempo de você regularizar tudo e deixar tudo em dia bonitinho pra aproveitar essa oportunidade de atendimento importantíssimo, atendimento eleitoral. Lembrando que o voto é o nosso direito, por mais que esse país esfregue na nossa cara o tempo inteiro, que não serve pra muita coisa, né? Mas é o nosso direito, a gente precisa exercer a nossa função.
1: Começa aí, você lendo agora.
0: Vambora, porque nós temos os destaques dos principais portais do Rio de Janeiro, começando com o Diário do Rio. Olha, o primeiro museu arqueológico do Rio de Janeiro abre as portas em Nova Iguaçu. Uhul!
1: Olha só, gente, mais uma coisa em Irajá. Depois das aranhas atacadas, segundo dia, carga de sapatos avaliada em R$150 mil é recuperada em Irajá. Não soube dessa notícia, vou catar.
0: Meu Deus, você tá pensando que é o quê? Sapato?
1: Não, gente.
0: Mais detalhes? Pega aí mais detalhes, vai, que eu tô curioso também.
1: Vou pegar.
0: Destaque do Globo chegando pra você pegar a visão, gente. Olha, alerta no mercado imobiliário. Despejos por falta de pagamento disparam no Rio de Janeiro. O pau tá quebrando. É, meu irmão, é dinheiro na conta. Falando nisso, daqui a pouquinho, R$1.900 pra você faturar com a gente. No Aperte Play, é só ligar ao vivo e cantar uma música com uma palavra especial. Qual é a palavra, Viviane?
1: Quando?
0: E é importante também ficar atento pra não repetir, né?
1: Exato, porque vocês estão cantando sempre a mesma música.
0: É, galera, por favor, não repete não. Essa é a oportunidade de milhões pra você tirar onda e levar de presente R$1.900 aqui na sua FM O Dia. Essa é a Rádio da Alegria. A gente volta já já com muito mais pra você.
1: Sim.
0: Não mexe no rádio, não desative.
1: Não, e vai lá no Instagram, do Pinage, pela nossa roupa.
0: Isso, arroba FM O Dia.
1: Essa.
0: Gigantes do Samba.
1: Essa.
0: Você vai voltar pra mim ao vivo. Ao vivo.

0: Não desgruda não, que já já tem mais música e zoação por aqui.
1: Aguenta firme. Alô, alô.
2: Queria mandar um alô pra minha irmã do coração, Saskia Rebeca.
3: Manda um alô aí pro Uber de Rocha Miranda,
4: Uber Aldo,
3: Rodrigo Duarte, Rodriguinho, Derlando, Ramão e o Xamã.
4: Os travessos.
3: De mulher casada.
4: É isso!
5: Olha essa miséria de graça.
3: Valeu, tropa.
6: Quero mandar um alô pra Maria Eduarda, a que me fez ser a melhor mãe do mundo.
7: Ah, gente!
8: Que coisa mais linda!
6: Obrigada, filha, te amo.
7: Achei fofo.
9: 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Eu quero participar do Aperto Play.
8: Claro que não!
9: Me chama
4: é isso,
9: aí.
4: Papá.
3: Não!
9: Fala, Vivi.
10: Oi!
11: Tem jeito.
12: Fala, fala, FM o dia. Quero mandar um abraço aí pro Pabrinho aí.
7: É o quê?
12: Pabrinho aí. Mano Pitoco e o Mano Meia Noite aí.
4: Pitoco.
7: Mano Meia Noite, maravilhoso.
4: Ai, Viviane. 12!
7: Meio-dia 33!
4: 12!
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0: simples assim.
1: Fechadão com amor é o nome dessa grande canção. Mumuzinho cantando pra gente na número 1.
2: Canta aí do seu jeito.
3: Meu filho Walter, nome dos santos.
4: Só não erra a letra.
1: Ai, Viviane Tenório, essa é a hora que todo mundo corre pro telefone.
5: É a hora.
1: Você não tá entendendo. A linha tá mais congestionada que a linha amarela.
5: Deixa eu só falar uma parada aqui pra vocês.
1: Manda braba.
5: Às vezes, eu tento responder o máximo de pessoas que me mandam direct e tudo mais, né? Às vezes eu não consigo, e confesso que depois que eu entrei aqui fica um pouco mais complicado.
1: Eu confesso
5: que
1: está feio.
5: Eu vi agora uma mensagem, obviamente eu não vou falar quem é a pessoa, não vou dar o nome, pedindo pra eu dizer qual é a música, porque ela tava precisando muito. Eu não posso fazer isso, gente, de maneira nenhuma. Não posso dizer, entendeu? Não existe galera. A menor possibilidade. Até porque eu preciso do meu emprego, não é mesmo? Que eu acabei de voltar. Né?
1: A gente precisa lembrar de uma coisa.
5: Não
1: eu sei que
5: como,
1: o desespero
5: gente.
1: Pode ser o combustível, mas o bom senso também tem que ser o freio.
5: Não tem como. Sinto muitíssimo. Queria muito ajudar. Tô torcendo pra alguém ganhar. Na verdade, eu quero que acumule mais, né?
1: Então, porque bora. Mais... Vamos ver logo o que, é que vai acontecer aqui. É Fêmea o Dia. Boa tarde, alô, quem fala?
6: Boa tarde, Antoniette, do Grajaú.
5: Oi, Antoniette,
1: meu amor,
5: tudo bem?
1: Linda.
6: Oi, tudo bem, graças a Deus.
5: Então vamos lá, né?
1: Solta a voz e canta pra gente, lembrando que a palavra é quando vai!
6: Quando você vem pra passar o fim de semana, eu fiz, está tudo bem, mesmo duro ou com grana.
1: É que você errou agora, não é essa canção.
5: Gente, sabe que eu tô rindo? Porque nem a gente sabe mais qual é a música. Aí o Léo que tem que sinalizar pra gente qual
1: Amiga,
5: é. Assim.
1: Eu só confio nele.
5: Cara, Léo, depois você fala pra gente qual é a música de novo.
1: Ô, Cremosa, a gente fala.
6: Tá bom, obrigada.
1: Você pode ligar quantas vezes quiser. Aproveita e manda beijo pra quem quiser ao vivo. Vá, meu amor.
5: Fica à vontade.
6: Tá, gostaria de mandar um beijo pra minha filha Sailane e meu filho Vitor, que tá na sintonia.
1: Boa! Beijo pra essa família beijo. Linda, iluminada. Desejo sorte nas próximas participações. Lembrando que quanto mais você liga, mais chance você tem de ganhar. E quando você ouve o programa, você não repete música e não perde a sua vez.
5: Meu obrigado. Deus do céu. Céu, gente, respirou?
1: Ai, vambora, vai, tem mais gente na linha.
5: Alô,
1: vai, Vivi.
5: Filho dia.
7: Alô, bom dia.
5: Bom dia. Boa tarde já, no caso. Agora que vi, 15 pra uma. Tudo bem?
7: Bom dia, Dinho.
1: Bora,
7: bom
1: meu bravo.
7: Do Camará.
1: Tamo junto, irmão.
5: É de onde que ele falou?
1: Camará, governo do
5: Camará. É, Camará, vai.
1: Ô, Camará do Camarão, você tá pronto pra cantar sua canção? Hã?
7: Tô sim.
5: Então,
7: tô sim.
5: Péssimo,
1: solta
5: péssimo,
1: a voz
5: péssimo,
1: pra gente,
5: péssimo.
1: Mete marcha, boa sorte, vai!
7: Então, lá vai.
5: Vai.
7: Quando a gira girou,
1: eita!
7: Ninguém suportou, só você ficou.
5: E o quê?
7: Não me abandonou.
5: Mas...
7: Quando o vento parou, e a água baixou,
1: eu tive a certeza que
7: seu amor.
1: Não é essa,
7: Mas eu vou cantando,
5: Vai. Quem acredita sempre alcança.
1: Isso, que é o mais coerente fazer. Obrigado pela participação, meu parceiro.
7: Valeu, abraço pra vocês. Um prazer beijo. Falar com vocês.
1: Que massa, eu adoro quem não consegue a parada de ganhar,
5: é
1: mas
5: você tentar, né,
1: sai
5: gente?
1: Feliz, não é isso, Vivi?
5: E eu acho que é muito legal, de repente, quando você tá, né, você liga assim, despretensiosamente, canta e do nada você acerta, que é o que pode acontecer.
1: É, às vezes o que tá faltando é só contar com a sorte, né?
5: Mas...
1: É você ter a certeza que, né?
5: Mas eu não vou mentir, dessa vez não tá fácil.
1: Não tá fácil,
5: não
1: galera.
5: Tá fácil.
1: Daqui a pouco mais uma oportunidade, são duas.
8: Vem aí.
1: E vem chegando o Bom Astral, eu adoro essa. Alô, meu parceiro, meu

0: Pouco tem.
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2: Você é muito, muito, muito, muito, muito, muito, muito mais que eu devia. 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

0: este mimo pro povo, Viviane.
1: Vamos, atenção você, Rosilene Silva da Costa, ganhou os convites pro especial Dia das Mães com Elimar Santos, sábado agora, no Espaço Hall. 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
0: Simples assim. E agora tá valendo convites de pista pra você curtir o evento. Só vamos, Marvel e convidado. É nesse sábado, galera, dia 9 de maio, lá na Arena RJ. Não perde tempo. Manda pra gente o seu nome completo, data de nascimento e o seu bairro pro nosso Zap do Povo. O Zap qual é mesmo? Eu fiquei meio...
1: 21997011005. Você gosta, né, do dia da palavra totoca?
0: 21997011005. É que pode ligar também, fiquei com...
1: 2509-9030.
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2: Oxi, Cri,
3: oxi,
2: Cri.
3: Para cadê? Oxi.
2: Ô, amor. É, aquela cadeira ali é minha, que tá vazia, é a minha coisa que eu vou usar pra fazer daqui a pouco o evento.
3: Não.
2: Não
3: veio.
2: Não.

0: Esses dois no ar, duvido alguém desconectar.
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0: Paz e Senegra ali, você vai estar na minha, matando a saudade aqui na número 1 do Brasil.
1: É, essa é a música temporal, né?
0: Demais.
1: Falando em música.
2: Velho Walter, nome dos santos.
3: Só não erra é a letra.
0: A palavra é quando? São 1900? 1900 hoje,
1: gente,
0: visitar.
1: 1900.
0: No bolsinho da mamãe, o que você faria?
1: Comprar um cooktop pra minha casa.
0: Comprar um quê, rapaz?
1: Cooktop, né, gente? Que tô precisando botar um negócio na minha casa que tô sem gás ainda.
0: Deu certo.
1: É, que mais? Ah, eu tenho que comprar um varal também. Tem que comprar algumas coisas na minha casa. Que
0: um varal?
1: Não tem muito tempo, tem que comprar um varal. Porque eu só tenho aqueles de chão, de pé, né? E eu preciso de um mais alto. Pra
0: essa é uma boa ideia.
1: Ficar os lençóis, essas coisas.
0: Eu ia comprar.
1: Não, acho que esse eu não vou ter que pagar, não, porque minha máquina.
0: Acabou
1: parou,
0: o dinheiro já.
1: Minha máquina parou de secar, mas eu já tá na garantia.
0: Pensei que você ia pagar alguém pra ficar soprando pra secar pra você.
1: Não.
0: Olha, vou falar uma parada. Eu com R$1.900 ia comprar o meu desejo de criança, que é um toca-disco com duas caixinhas.
1: Você tá vendo como eu tô aproveitando.
0: Eu tenho 5 meses pensando nisso.
1: Eu tô aproveitando
0: nisso.
1: Muito mais dinheiro. Tenho que comprar o quê? Ração pros meus gatos.
0: É sobre isso,
1: né?
0: Responsabilidade de uma mãe de pet.
1: Prioridades.
0: Prioridades, garota.
1: Prioridades. Mas eu quero saber, na verdade eu queria mesmo. Isso é só, nossa, só ilusão, né? Só o que a gente faria, porque a gente não vai fazer nada.
0: Isso.
1: Quem vai fazer vai ser você que vai ligar, vai dar seu palpite da música, vai cantar e quem sabe acertar.
0: E chegou o momento, FM o dia, boa tarde, alô, quem fala?
1: Alô?
4: Boa tarde.
0: Oi, meu amor,
1: tá
0: quem é você?
1: Gente.
0: Não, vamos animar!
1: Quem é?
0: Fala seu
4: alô,
0: nome.
4: Alô, boa tarde, vou ficar com o roxo.
0: Oi, minha princesa.
1: Oi, você tá triste?
4: Não, tô muito
0: resfriada. Então, peraí, Rose, vamos botar essa gripe pra fora com animação. No 3, você grita, FM o dia. 1, 2, 3, vai, Rose!
4: FM o dia!
1: Gente, coitada, bichinha resfriada.
0: Ela tomou um remedinho e veio pra gente. O importante é ganhar esses 1.900 que no bolso ia quebrar um galho. Você ia fazer o que com esse dinheiro, Rose? Fala pra gente.
4: Pagar as continhas.
0: Então, vambora. Tô torcendo por você. Canta a sua canção e boa sorte!
4: Obrigada. É dia de sol, mas o tempo pode fechar. A chuva só vem quando tem que molhar. O resto esqueci.
0: A vida é preciso aprender. 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Não é essa!
4: Obrigada.
0: Ô, meu amor, um beijo, boa sorte. Liga mais, tá bom?
4: Tá bom, obrigada. Tchau, tchau.
0: Beijo, beijo, Rosinha.
1: Beijo pra você, Rose.
0: Menina, tem mais gente na linha.
1: Vamos ver. Alô, FM o dia.
5: Alô.
1: Oi, quem é?
5: Júlio César da Freguesia.
1: Júlio César da Freguesia. E aí, Júlio César já participou?
0: Eu acho que já.
1: Já
0: mas
1: participou?
5: Já participei, posso participar de novo, não?
0: Pode.
1: Claro que pode, quando você quiser.
5: Então vamos lá.
1: Vamos lá, então, vambora.
0: Solta a voz.
5: Deixa desaguar a tempestade, inundar a cidade, porque há de um sol dentro de nós. Queixas, saberei se não temos, e seremos serenos. Se tiver prazer, no coração da sua voz. Veja, não leve quem ama, não reflete em dama, não. É a expressão mais sincera, sim. Vibra provar que o amor, quando é puro, desperto e alerta e mortal. Aí é que o bem vence o mal.
0: Vamos ver!
5: Fica a chuva cair.
0: Vamos ver! Pode vir. O quando demorou, mas a resposta ela é rápida. Errou!
5: Errei!
0: Não é essa, meu imperador.
5: Valeu, um abraço.
1: Um beijo!
0: Valeu, meu irmão, não foi dessa vez.
1: Foi
0: dessa vez. Mas amanhã, quinta-feira, R$2.000. É dinheiro demais, gente. Meu Deus do céu.
1: Gente, yo man, yo, open up.
0: Chegue. Se toca no mundo, toca na número 1. É assim que tem que ser. 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
1: Aqui é o Rodrigo do Salão do Parque São José. Manda um abraço aí pra galera dos Manguaça do Parque São José.
2: Tudo bebo!
1: Pra minha esposa Daiane, pro meu filho Hen. Valeu?
3: Valeu!
4: Fala FM Dia, aqui é o Tomás do Uber.
5: Passando mais uma marcha, passando mais uma marcha.
4: Queria mandar um alô pra todo mundo
6: Jovem
4: do Spade, pra todo mundo do Uber e pra todo mundo
6: Uber
4: do Complexo
6: Aldo.
4: Do Alemão.
7: Como é, amigo?
8: Galera FM Dia, aqui é os Laranjinha do Areal Itaboraí.
6: Não, não faça isso que tá por aí, Fabrício.
8: Quero mandar um alô especial aí, ó, pra Fran Hipólito, lá de Pendotiba.
9: Baby.
8: Um alô também pra Vanessa e Priscila, da loja Bruno, é Itaboraí.
10: Tchabó, tchabó.
8: E um alô pra Nenel Camisola e Adolfo do Gás.
10: Adolfo
8: FM
10: do Gás,
8: Dia, alegria que irradia.
6: Gente, Adolfo Valeu. Do Gás.
2: Gente,
6: vai, meu Deus,
2: assim.
6: Vai. Vai, Vivi.
2: 1h32.
6: Vai, Miguel.
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2: Estamos de volta com Alegria Esporte Clube. É a segunda edição, trazendo as notícias dos times cariocas que entram em campo hoje. Vamos falar do Vasco agora, porque o Vascão entra em campo hoje lá no Chile, hein? Contra o Audax Italiano, é a quarta rodada da fase de grupos da Sul-Americana. Às 19h a bola rola e atividade. O grupo G tá bem equilibrado, mas o Vascão é o líder. Olha, o Renato Gaúcho segue o seu plano e deve usar os reservas, com vários jogadores do Sub-20 também, tá? Atenção pra provável escalação do Cruz Maltino. Fusato no gol, Paulo Henrique, Saldívia, Lucas Freitas, Lucas Piton, Barros e JP, Tchê, Inestrosa, Nuno Moreira e Spinelli é a provável escalação do Vascão, que entra em campo hoje às 19h pela Sul-Americana pra ficar de boa. E vamos combinar? Até agora o plano do Renatão tem dado certo, né? Focar no brasileiro, na Copa do Brasil e administrar só a Sul-Americana. Quem entra em campo também pela Sul é o Botafogo, mas ele joga em casa. É a quarta rodada também, mas dessa vez contra o Racing da Argentina. A bola vai rolar às 21h da noite. O Botafogo tem 7 pontos e disputa a liderança do grupo. O único desfalque do Botafogo é o Alan, que se machucou e deve passar por cirurgia. Atenção! Provável escalação do Fogão vem com Neto no gol, Vitinho, Alexander Barbosa, nos últimos dias, será? Bastos e Alex Telles. Medina, Danilo, joga muito! Edenilson, Matheus Martins, Júnior Santos e Arthur Cabral no ataque. Boa sorte pro Fogão. Vamos falar do Fluminense, porque o incrível Hulk foi anunciado nas Laranjeiras, hein? Hulk é um novo reforço do Flusão e vai ser apresentado pra torcida no dia 16 de maio em um jogo contra o São Paulo. E vem com um contrato até o fim do ano que vem. Mas hoje tem Libertadores da América e o Flusão está com a corda no pescoço, meu irmão. Situação complicadíssima no seu grupo pela Liberta. Ó, a partida vai ser na Argentina às 21h da noite contra o Independente Rivadavia. E no primeiro confronto aqui no Maraca, os argentinos se deram melhor, tá? E além disso, o Fluminense tem um outro fator contra ele. O Flusão não vence fora de casa na Liberta desde 2024, então é pedreira. E se quiser se classificar, tem que ganhar as próximas 3 rodadas da Libertadores, hein? O primeiro confronto é hoje, às 21h da noite, lá na Argentina, contra o Independente Rivadavia. Boa sorte também pro Fluminense. E atenção pra provável escalação: Fábio, monstro no gol, Guga, Ignacio, Freites e René, Alisson, Hércules e Savarino, Soteldo, Canóbio e Castilho lá no ataque. Amanhã a gente volta com o resultado dessas partidas e também com todo o preparativo do Mengão para Libertadores também.
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0: trazendo uma nova roupagem pra esse clássico.
1: Meus amigos,
0: foi.
1: Terminou.
0: Bom, a gente, nos braços da batucada, a gente se joga nos braços da nossa casa. Mas não pra você, que hoje você tem jornada dupla, não é isso, Viviane Tenório?
2: Tenho.
0: Hoje você vai fazer o quê, cara? Pela primeira vez a rádio lançou um projeto. Na verdade, vai gravar hoje, né? Fazer ao vivo, às 3 da tarde, um grande projeto. E chamaram a Mais Mais para apresentar essa parada.
2: Ô, gente, quem sou eu no jogo do bicho?
0: Fala pra nossa audiência.

0: Alguém estiver ouvindo, fala pra ele, tá, gente?
1: Eu mandei um beijo também pra Pri, que é produtora do Sem Censura, tem essa energia de baiana. Ela me segue no Instagram, eu não sabia quem ela é, quem ela era.
0: O Instagram tem essas coisas, a gente
1: sabe que é legal?
0: A gente descobre.
1: Ela fez um comentário incrível no meu post, falei, gente, que menina engraçada, inteligente, deixa eu ver quem é. Aí quando eu vi, esquece. Falei, gente, meu Deus. Surpresa boa, inclusive ela é sobrinha de Luiz Melodia e me agradeceu quando eu postei uma música do tio. Por ter fortalecido o ECAD da família. Beijo, meu amor, amanhã. Amanhã voltamos com R$2.000 pra você.
0: Gente, R$2.000 e amanhã é quinta-feira.
1: Peraí. Já que a gente falou do Sem Censura, quinta-feira é dia de quê, Viviane?
0: De treta de família.
1: Amanhã é dia de você contar um caos.
2: Eu gosto.
1: Um caos da sua família.
0: A gente ama, gente, esse rolê.
1: Eu vou te falar, já tô ansioso pra amanhã.
0: E o bom é que tem telefone, então porque a gente gosta dos detalhes, então é isso.
1: Fofoqueira. Bora embora?
0: Você
1: bom
0: vai.
1: Trabalho, amiga.
0: Um beijo. Gente, beijo pra todo mundo. Até amanhã, estamos esperando você.
1: Você sabe qual é o pagodeiro que o Léo Santana mais gosta?
0: Qual?
1: Tia!
0: É?
1: É, tô indo embora.
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0: Diego Faro, viciado em boas histórias. E hoje eu vou contar a da Rayane Coelho, mais conhecida como Bombom. Moradora de São João de Meriti, a Rai por muitos anos trabalhou como CLT, mas como filha de pais comerciantes, sempre enxergou no empreendedorismo uma possibilidade. Em 2015, após sair do seu último emprego formal, decidiu seguir o caminho da família. Foi a São Paulo, comprou diversas roupas e começou a vendê-las. Até que um dia, teve a ideia de vender lingeries. Começou como terceirizada, mas com o tempo, percebendo que se encontrou no ramo, investiu o dinheiro que tinha e criou a Bombom Lingerie e Sex Shop, sua loja no Instagram, que se tornou um sucesso. Legal, não é? Se você que está me ouvindo quiser contar a sua história, compartilha comigo no arroba Diego Faro ou acesse o site da FM Dia.
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12: Vambora! Se liga, você que tá ouvindo a FM o dia, Priscila Fernanda Vieira Alves da Silva. Priscila Fernanda tá levando convite de pista pro evento Só Vamos com Marvila e convidados, sábado dia 9 no Arena RJ. Parabéns, tá? E agora tem voucher de R$50 pro restaurante Bauru, válido de segunda a sexta na unidade mais próxima de você. Olha que beleza. E convite de pista pro evento Subúrbio Contier, neste sábado dia 9 na Ilha Itaiangá. Manda ver nome completo, bairro e data de nascimento. 99770 01 1005.

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2: Bora, boa pra nós, tropinha! E aí, vocês estão bem? Tá tudo certinho? Você que tá ouvindo FM O Dia Pode Aumentar, já vou dar um spoiler mesmo, quero nem saber. Vai rolar Natanzinho Lima, olha Lana Macedo, Reinaldo. Só tem coisa boa pra rolar aqui no Back to Brasil. Promoção boa, fofoquinhas, curiosidades, tudo sobre o mundo da música. Tem holofote, enfim, trânsito. Música boa! Aí é nosso carro-chefe, né? Respeita. Jorge Mateus! Sou apaixonado nessa. Sério.

0: sai a rodada e João Gomes aqui na FM O Dia, arrebentando no Back to Brasil. E ó, tá em alta. E se tá em alta, tá aqui na FM O Dia, né? Não tem pra onde correr, gente do céu. O nome de Neymar dominou a internet depois de uma confusão aí com Robinho Júnior. Vocês devem estar sabendo e tal, já tá mó kikiki vários dias. Enfim, no meio do desentendimento, no treino, rolou até um tapa no rosto do garoto, parece. Aí já viu, né? Viralizou na hora, parece que ele deu uma banda, sei lá o que rolou. Virou assunto em tudo quanto é canto. Mas ó, Neymar já pediu desculpas publicamente e admitiu que se excedeu. Em campo, teve até abraço na comemoração para mostrar que o clima deu uma acalmada, né? Já o Robinho Júnior, é verdade, o Robinho Júnior disse que ficou chateado, mas que conversaram e já está tudo resolvido. É isso, gente! Ai, e Neymar, será que vai para a Copa? Será? Será? É isso, rola essa dúvida aí. Agora, ó, vem novidade na telinha, hein? Vai rolar a estreia aí de Convocadas no dia 3 de junho, logo depois da novela Guerreiros do Sol. Bom, o programa apresentado por Luciele de Camargo vai mostrar a vida real das esposas dos jogadores da seleção. A rotina, né? Maternidade, negócios, viagens e toda a pressão dos bastidores. Entre as confirmadas estão Natália Belloli, que é do Rafinha, Carol Cabrino, que é do Marquinhos, Duda Fournier, que é a mulher do Lucas Paquetá, Ana Lídia, do Bruno Guimarães, e Tainá Castro, de Éder Militão. É isso. Agora o jogo também vai ser contado fora das quatro linhas. Já fiquei curioso, hein?
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0: nós. Ó,
1: é isso. Cerveja. Sabe que atrai o que fala, né?
0: Mulher.
1: Aí, cerveja, picanha, mulher. Zé Ricardo e Thiago, atrai o que fala. Fechando bem o Back to Brasil, também teve Diego e Vitor Hugo, Tubarões. Alana Macedo, Reinaldo, já.

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3: Bora de alô, tem alô pro Elmo Coutinho de Aracruz.
2: Alô,
3: alô Espírito Santo. Wallace mandando um alô de aniversário pra sua filha caçula. É Loli ou é Loli? Tá completando 6 aninhos. Aí, tamo junto. Um beijo pra você, sua linda. Mas quem? Carol Frez e Lara de Neves também. É isso, ouvindo FM o dia. Eu acho que o cara que fez aniversário deve ser Loli mesmo. Loli, um beijo. Jaqueline Cavalcante de Coelho Neto e um alô pra toda a galera da rádio. Monicão do Jacaré. Um alô pra galera da comunidade da Marlene também, pros seus filhotes Gael e Fred.
2: Tá bonito.
3: Cristiane de Oliveira da Engenhoca. E um alô pros filhos Karina e João Vitor. Priscila do Jardim América. Luciano de Valença. Um alô pra sua esposa Natasha. Agora 2:30 no Rio.
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0: Vênus é mais e Simone Mendes aqui na FM O Dia.
1: Escuta essa.
0: Agora escuta essa no G1. Passageira denuncia agressão de motociclista de aplicativo após desistir da corrida por causa de capacete. No Metrópole, homem é preso por exigir R$200 para não expor vídeos íntimos da ex. Aí, tá vendo? Agarrado, dê-me, que mancada. Na Folha, Palácio das Laranjeiras será reaberto para visitação pública. No Diário do Rio, Projeto Cinelândia Cinema na Rua vai levar sessões gratuitas e ao ar livre nos dias 12 e 26 deste mês. Aí sim, hein?
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2: Grupo Chocolate e Turma do Pagode. Alô, Virgínia.
3: Turma de alegria, segue firme por aqui.
4: Bora dar um respiro? Já, já, tamo de volta. Alô, alô.
3: Alô, amor.
2: Belo aqui, ó, pra todos os vascaínos, ó, que estão a caminho do Chile pra acompanhar o Vascão hoje à noite aí. Tiraram a onda, boa sorte pra gente, compadre, é isso. Vamos com tudo. Anarda Pereira, tá ligadinha diretamente de Fortaleza, no Ceará. Aline mandando um alô pro Digo do Barroso, o Birajara da Taquara e um alô pra mulher mais charmosa e bonita chamada Leandra Ferreira. E Leandra, tá com tudo, hein? Júlio de Bangu, motorista da Conlurb, um alô pra todos os motoristas que trabalham na coleta seletiva do Rio. Michele Carvalho, de Niterói, alô, Nikite. Beijo, Michele. Vinícius mandando um alô pro Alexandre, enfermeiro lá do Porto Novo. Tiaguinho Santos, da Enel. Juliana, ou melhor, Júlia Moniz, e um alô pra Monique, de São Gonçalo. Depois eu mando mais. 3:36.
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0: Bom, que o saudoso Mr. Catra era um sucesso, todo mundo já sabia, né? Mas que o seu talento no funk tinha atravessado fronteiras, chegando até Jay-Z e Kanye West. Na boa, isso pra mim é novidade, hein? Parece que os dois maiores astros do hip-hop queriam fazer feat com o nosso rei do funk. Só que acreditem, o Catra não ficou muito interessado na proposta não e recusou gravar com os rappers. Caraca, que história é essa? Pra saber melhor dessa parada aí, dessa história, vai lá, acessa a coluna Holofote pelo site ou aplicativo. A gente te conta tudo.
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2: A gente tá na FM o dia. E funk. Fala, Tutubarão.
4: E aí, Zureia?
2: Tá tudo bem, meu irmão?
4: Tudo dominado.
2: É isso, chegamos no meio da semana.
4: A meiuca, meiuca.
2: Vai, vai, vai, vai, vai, vai. Olha, aproveita pra mandar o seu áudio pra Moral de Cria aqui na FM o dia. Tá de bobeira, manda aquele áudio curtinho pra gente, 10, 12, 15 segundos no máximo. Fala aí onde você tá, dá a moral pra quem você quiser e manda ver na FM o dia. É isso, vê se não dá mole.
4: Moral,
2: dá
4: não.
2: Moral de Cria aí, Tubarão. Moral de Cria na FM o dia.
4: Já? PSG 1-0 já?
2: Doideira. Manda ver, coisa rápida, mas manda ver então, tá?
4: Oh, ó, lá,
2: se quiser, chega lá no Instagram também, participa.
4: Meu
2: lá.
4: Deus.
2: Arroba FM o dia, arroba DJ Tubarão RJ.
4: E arroba Orelhinha.
2: Isso, mas os alôs foca aí no arroba Orelhinha e no arroba DJ Tubarão RJ. Pede seu alô, daqui a pouquinho a gente fortalece. Também não deixa ele mandar
4: hoje
2: o áudio.
4: Hoje é quarta-feira.
2: Oba, é o dia da mistureba.
4: Isso!
2: São aquelas clássicas que você já escutou direto por aí. Vamos ver se o Tubarão está habilitado pra lançar as brabas. Pavarote, Pavarote. Aumenta o volume, bora, Tutubarão.
4: E essa aqui, ó.
2: Que isso?
4: Ai.
2: Já chegou como?
4: Vambora, hein?
2: A gente tá na FM o dia.
4: E...

0: gosto muito pra caraca.
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2: Beija, beija pra caramba.

0: Quero mandar um alô pro meu amigo careca e baixinho. É o cara mais amado de Itaboraí, Mauro Sérgio Oliveira de Araújo.
1: Alô, Itaboraí!
0: Ele é o cara que sabe, que entende todo mundo. Muito obrigado a todos os calaboradores.
2: Vou te falar, hein? Rapaz, isso aí parece até acelerado, né?
1: Rapaz,
2: parece que tá descendo um gelo, hein?
1: Mandar um beijo pra uma pilha.
2: Mandar um beijo pra toda a galera de Itaboraí, moleque.
1: Mas eu gostei da animação dele. Um beijo pra geral de Itaboraí, Manilha, Itambi,
2: Visconde. Tá vindo aí, ó. Esse mês agora, hein?
1: É festa de aniversário da cidade de Itaboraí, moleque.
2: Ah, moleque.
1: Esquece. É, vai.
2: Ó, aproveita, fica aí. Daqui a pouquinho a gente manda mais alôs. Tem vários aqui da galera do Insta também. Mas aguenta aí, vamos pro break. Daqui a pouquinho a gente manda mais. É o Funk, é a mistureba com ele, DJ Tubarão.
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15: E ó, vambora! Central FM o Dia já está na área, tá de carro aí? Quer saber o que rola? Então se liga, vamos falar da Brasil. Sentido centro, trânsito lento ali entre Realengo e Deodoro, e intenso na altura do Caju. Já no sentido Santa Cruz, já a movimentação é intensa na altura da Maré e pontos de lentidão de Irajá a Guadalupe.
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0: Muito mais, maneiro, né? Ô, oh, que saudade dessas músicas do início da carreira da Anitta. Todas tocavam aqui no FM o dia. Tubá, quebrou tudo na mistureba.
1: Mistureba de hoje tá linda, gostou? Foi linda, foi linda, gostosinha, né?
0: Tirou onda, aulas. E ó, você que tá na FM o dia, continua aí. Deixa eu só lembrar que amanhã, funk o normal e sexta-feira, o segundo módulo é das antigas.
1: Isso!
0: Ô, Tuba!
1: Oi!
0: Quer falar alguma boa?
1: Quero falar que eu vou embora.
0: E qualquer coisa...
1: Que todos fiquem ligadinhos com o Nelson, tá chegando aí.
0: E já já também, qualquer coisa, se quiser, vai no arroba DJ Tubarão RJ, que ele tá sempre dando a planta por lá, tá?
2: Aneta não encosta.
0: Já já vibe com o Nelsinho.

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1: Eu sou Gutenberg Fonseca, defensor do consumidor e ex-secretário de Estado. Atenção, aposentados e pensionistas. 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O banco não pode fazer empréstimo sem a sua assinatura ou sem uma autorização clara do consumidor. 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Esse tipo de desconto pode e deve ser cancelado e o banco é obrigado a parar a cobrança. Se aconteceu com você ou com alguém da sua família, procure a Secretaria de Estado de Defesa do Consumidor ou o PROCON Estadual. 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O número é 21 96619-2498. 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E aqui quem manda é o consumidor.
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5: E aí, tá de carro, tá ouvindo Central? Se liga, vamos falar da vermelha. Você que vai pegar o sentido Baixada vai enfrentar retenções desde a altura do Caju até a altura do Galeão. Já o motorista que está seguindo no sentido centro encontra trânsito intenso, mas sem engarrafamento na altura do Caju. Daqui a pouquinho tem mais.
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5: Aí, resultado de promoção aqui na FM O Dia. Aline Fernandes da Silva. Aline tá levando convite pra resenha do Mumu. Sábado, dia 23, na área externa da Farmácia Arena. Parabéns, tá? Mariana Ramos Costa Quintanilha Alves levou convite para o evento Daquele Jeito com Ian e o Wallace Araújo, sábado, dia 23, no Clube Português, em Niterói. Parabéns, Mariana Ramos. E agora estamos liberando convite de geral para o audiovisual do Fabinho. Amanhã, dia 7, lá na Via Music Hall. Manda ver nome completo, bairro e data de nascimento. Bora que Nelson chegou!
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2: Aí eu vi vantagem.
3: Eu também.
2: Bora, Nelsinho.
3: Orelha.
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2: Chama no Vibe FM o dia. E aí, menino Nelson?
3: Menino Dorival, deixa eu te falar uma coisa. Fala, chegamos, irmão. No meio da semana, irmão.
2: Na meiota, é isso, quartou.
3: Bora, pressão.
2: E ó, Vibe FM o dia tá começando. Se você tá ouvindo, tá afim de mandar o seu áudio aí, fica à vontade. Moral de cria aqui na FM o dia. Vai lá. Qual é o WhatsApp da FM o dia, Nersinho?
3: DDD 21 99701 1005. Se você não gravou, grava na agenda do seu celular aí pra facilitar, né?

0: um esculacho, de repente, sim, tipo assim, pô, Nelson, pegou meus discos, não devolveu até hoje. Tá de brincadeira, né, irmão?
1: Eu fico chateado.
0: Pô, tô quase 20 dias aí precisando. É isso, pode cobrar no ar, que aqui tá tudo liberado. Inclusive, Nelson, tá me devendo Pix, hein?
1: Eu? Por quê?
0: Sei lá, porque você tá me devendo Pix.
1: Ah, então tá.
0: Entendeu?
1: Posso fazer um centavo? Vou botar aqui, norival@gmail.com.
0: Aí vai caindo do meu pai.

0: Bela, do Can't Get Over, Cassinão. Eu gostaria de ter essa versão na minha humilde residência, ou de repente pra ter na mão lá pra quando eu for tocar, de repente dar uma moral pros amigos,
1: não,
0: pra fazer a festinha.
1: Mas não dá, porque a gente vai fazendo tudo ao vivo, ó. Tipo,
0: ah, foi ao vivo? É. Não foi, não.
1: Se eu quiser, dá pra fazer assim.
0: Ué, batidinha quebrada, tudo, depois voltou, foi funk, que é isso, gente.

0: Olha isso, meteu.
1: Olha, garotão.
0: Um Volt Mix no Cassinão.
1: É um Volt, ó, Cassinão.
0: O que teve de bom nesse primeiro módulo aí, DJ Narciso?
1: Muita música, irmão. Começamos com o Vitinho, Dennis DJ, sou teu fã. Em seguida foi Beyoncé, Run the World. Rolou também Pequeno e Menor, toda. Rolou Cisco, Tong Song, Túlio Milionário, Casca de Bala. Rolou também Bone Thugs and Harmony, E Tupac, Thug Love.
2: Amo.
1: Farruko Peppas, rolou também Ferg junto com Will I Am, Fergalicious. E a capelinha de Cassino, Can't Get Over.
0: Bom, aí ó, você que mandou o seu áudio, Bora de Moral de Cria, Nelsinho?
1: Já tá na hora, já?
0: Tá no ponto.
1: Ah, então vambora.
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1: Aí o quê?
3: Aí é aulas.
4: Boa tarde, Orelhinha.
1: E aí,
4: Nelsinho?
1: Boa tarde.
4: Nelsinho,
1: opa.
4: Um abraço. Vasco.
1: Vasco.
4: Aqui tá falando aí, Tamar de Bangu, passando pra desejar um abraço pra minha esposa Luciane, aniversário dela hoje.
1: Parabéns.
4: 47 anos. Maneiro. Oferecendo todas as músicas pra ela, que ela merece.
1: Maneiro, parabéns.
4: Mais tarde, já sabe, né, que vai ter o puro danado.
1: Eita.
4: Beijo, mulher, tamo junto.
1: Prometeu.
5: Nave Valkyrie trabalhando.
1: Certo.
5: Só escutando a FM o dia.
1: Aí sim, obrigado.
5: Quero mandar um abraço pro DJ Nelsinho. Um abraço pro DJ
1: Orelhinha. MC
5: Orelhinha. E falar que tô aqui esperando chegar a noite pra comemorar o meu aniversário.
1: Opa, caramba,
6: boa tarde, Nelsinho. Boa tarde, muita. Orelhinha.
1: Boa tarde. E aí,
6: fazendo as contas aqui. Melhor, limpando o carro pra amanhã. Leva com o Uber da Kels.
1: Valeu, piloto.
6: Tamo ligadinho aí na FM o dia.
1: Valeu,
6: melhor
1: pesada.
6: Do Brasil.
7: Oi, boa tarde, Orelhinha.
1: Oi.
7: Aqui é a Rosa de Bom Sucesso, Rosa Tigresa. Passando aqui pra lembrar que logo mais tem Zumba na Coab.
1: Boa.
7: Um bom sucesso,
1: isso.
7: Tá?
1: Às 19 horas.
7: Turma, não esqueça a garrafinha, tá?
1: Valeu,
7: Orelhinha. Orelhinha, um grande beijo pra você.
1: Dançar
7: e
1: é muito
7: todos
1: bom.
7: Os ouvintes, tá? Fica na paz. Beijo grande da Rosa Tigresa, de bom sucesso.
0: Olha, Rosa Tigresa!
1: Que isso, cara?
0: Valeu, tamo junto. Cristiane Albuquerque também tá aqui. O que foi, Nelson?
1: É Rosa o quê?
0: Rosa! Olha ela aí, ó. Um beijo pra você, Rosa. Ai, gente. Ó, Cristiane Albuquerque também tá aqui na área. Cris, valeu, um beijo pra você. É... Kaique Medeiros, valeu, Kaique. Obrigado aí pela moral. É, vamos lá, tem mais gente aqui no Insta, hein?
1: Quem,
0: o Fred,
1: quem,
0: radialista, quem? Também. Valeu, Fred.
1: Valeu, Fred.
0: Gustavo e Rafael, a galera que tá ligadinhos, ouvindo aí desde cedo.
1: Aí sim.
0: Edson Vral.
1: Vral?
0: É isso aí.
1: Não é...
0: Não, é Vral. Esse é Vral. Um alô também. Uau!
1: Não, né?
0: Tá, um alô, lembrei da Inês Brasil, a Panterona. Aquela match é essa. É um alô pro... Manda um alô pro Nelsinho.
1: Obrigado.
0: É isso, te mandou um alô. E fala pra ele que sábado vou estar lá na quadra do Cubango.
1: Aí sim, hein?
0: Prestigiando ele. Sou
1: estaremos
0: família.
1: Lá.
0: É o Kleber Nascimento e a primeira dama dele, Josiane de Lins. Valeu,
1: vamos lá,
0: Kleber.
1: Fazer uma selfie lá, Kleber.
0: Maneiro. E ele já esteve aqui na rádio, tá?
1: Maneiro.
0: Sangue bom. Baré, forte abraço, Baguel. Irmão. Um alô pra Marcinha da Rua do Monte. Feliz aniversário, Marcinha, que tá fazendo aniversário hoje. Juliana Marques, enfim, bombou, gente. Depois a gente manda mais pra galera do Insta. Vai no arroba DJ Nelsinho e no arroba Orelhinha. Daqui a pouquinho a gente fortalece. Certo?
1: Certo!
0: Pera!
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0: Oba, vambora que Central FM o dia já voltou. E ó, presta atenção aí, você da Zona Norte. Hoje tem jogo do Botafogo lá no Nilton, lá no Engenhão. Já sabe que vai rolar aquele esquema especial no trânsito, hein? Daqui a pouquinho, às 18h30, iniciam os bloqueios ali nas proximidades do estádio. Daqui a pouquinho tem mais.
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0: obrigado, vai, DJ garotão. Melcinho, ao vivaço. Aqui na FM O Dia. Ai, mais um programa luxo. E eu quero saber o seguinte:
1: o que, irmão?
0: Está preparado para o baú do Vibe amanhã ou não?
1: É claro que eu tô amanhã, sempre, cara, né? Toda quinta-feira, como a gente sempre fala, já há muitos anos, já a gente tá copiando. É, que quinta-feira aqui, o Vibe FM O Dia se transforma em baú. Aí, orelha, as pessoas na rua me perguntam, Nelsinho, por que que o baú é quinta-feira? Aí eu falo assim, porque é o dia que a galera usa aquela hashtag TBT.
0: Isso!
1: Orelha, diz pra gente o que significa a hashtag TBT, por favor.
0: Todo mundo sabe.
1: O que que é?
0: Throwback Thursday.
1: Que isso, cara.
0: É isso, TBT, que a gente, né, volta com alguma memória do passado, afetiva, alguma coisa boa que rolou.
1: Entendi.
0: E aí é isso. E se for sexta-feira, é FBF.
1: FBF?
0: FBF.
1: O que que significa? FBF.
0: Ah, para de cair. É o Flashback Friday.
1: Que isso?
0: Ah, para. São coisas da internet que eu aprendi com você e você tá se fazendo aí de bobinho.
1: Que isso, cara?
0: É, ele mesmo que dá a planta toda. Ô, Nel, você é hacker, hein? Vocês não sabem de nada. Programador, vacilou, se mandou um oi pra ele, daqui a pouco seus dados já tá tudo na coisa dele.
1: Não,
0: ele,
1: também não, né, cara?
0: Ah, mas ele é desses, ele sabe.
1: Não. Aí também
0: se
1: não.
0: Ele, se ele quiser, meu filho.
1: Orelha, ó, pra quem quiser curtir meu som, no sábado, ao vivo, estarei lá na quadra do Cubango, em Niterói. Oh. Tem o lançamento do audiovisual Resenha do Vitinho. Então você que é ouvinte aqui da rádio, quiser ir lá dar um abraço, tirar uma selfie, estaremos por lá no sabadão fazendo aquele set caprichado e misturado, irmão.
0: Aí eu gostei, irmão.
1: Gostou?
0: Minha terrinha,
1: só terrinha,
0: sério,
1: verdade. Isso? Mas é Gotham City?
0: Aulas e palestras. Não, é Niterói.
1: Ah, tá.
0: E é no sábado, né?
1: Sábado, sábado.
0: Pode crer, eu só vou pra Nikit domingo ver minha mãezinha, Dona Miriam. Porque se eu estivesse lá sábado, bem provável de eu brotar no Cubango.
1: Aí filho. Sim, aí sim.
0: Mas ó, fica aí então amanhã, 5 da tarde, horário de Brasília. A gente abre o baú com ele, DJ Nelsinho. Se quiser pedir sua música, se for antiga, vai no certo. @ DJ Nelsinho. Manda mensagem pra ele. Até amanhã!
1: Até irmão. Amanhã!
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10: Bora falar da linha amarela. Ó, o motorista que tá seguindo no sentido Fundão encontra boas condições em toda a via. Já quem tá vindo aqui pra Barra vai pegar lentidão desde a altura da linha vermelha até Bom Sucesso. Daqui a pouquinho tem mais Central FM o dia com mais informações do trânsito. Tá, piloto? Peraí.
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10: 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Oba, Wallace de Oliveira da Silva. Wallace de Oliveira da Silva tá levando convite de geral pro audiovisual do Fabinho. Amanhã, 7 de maio, na Via Music Hall. Parabéns, tá, Wallace? E agora convite de pista pra capital do samba. Tem Raça Negra, tem Ferrugem, tem Sorriso Maroto. Menos é Mais e Samba 90 Graus, domingo, 17 de maio, na Marina da Glória. E a... Ah, que beleza, tem mais. Tem convite de pista também pro evento Subúrbio Contiê, neste sábado, dia 9, na Ilha Itaiangá. Escolhe aí pra onde você quer ir e tenta a sorte lá no WhatsApp.
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2: Bora que começou. Só as melhores da FM o Dia. Só com coisa boa. Deixa eu ver aqui, entre outras você vai ouvir. Tem menos é mais, olha aí. Xande de Pilares, Pagode Restaura. Ai, gente, que programação boa. Ih, gente, ó, o jogo deu um empate, hein? Bayern de Munique, PSG. Eita, papai, PSG na final. Que loucura, gente. É isso. Você que tá ouvindo FM o Dia, tô aqui com você, não consigo nem piscar. Aumenta o volume, bora de música. Bora de...

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2: Essa daqui eu vou precisar muito, muito, muito, muito, muito de vocês, hein? Vou só puxar e vocês se virem.

0: faço um arco-íris degradê. Daí, olha o moço da balinha aí, ó.
1: De novo.

0: pintada de ouro. Quem gostou, pode fazer barulho aí.
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0: Bora falar da ponte. Ó, quem vem aqui pro Rio, pega lentidão na saída ali pra Avenida Brasil com tempo estimado de travessia 16 minutos. Já no sentido Nikite, tá engarrafado ali dos acessos até a reta do cais, do Mocanguê até o pedágio e também ali na saída para Jansen de Melo. Tempo de travessia 27 minutos, aumentando devagarzinho, mas vai, vai na boa, vai ouvindo a FM o Dia.
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0: Não é à toa que o nome já diz, né? Só as melhores. Oi, garotinho.

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3: Pode vir mais pertinho, entendeu? Ela disse que eu nunca dancei com ela, dessa vez não vou dançar, entendeu? Eia! A gente se conhece tanto, já faz tanto tempo.

0: Malibu, Melim, Cintia Luz, só quero viajar. Aqui na FM, o dia arrebentando, só as melhores. Tá gostando? Então fica aí, calma, calma, calma. Eu quero saber o seguinte, se você anda de bike elétrica achando que tá no Velozes e Furiosos, melhor maneirar, hein? Segura a marimba, hein? É, a Prefeitura do Rio resolveu apertar o cerco de verdade. Em um mês, já meteu mais de 100 multas e quem tá vacilando aí com bikes elétricas, patinetes e ciclomotores? Foram mais de 22 mil abordagens pela cidade, com a gente dando aquele toque na moral, educativo, mas quando não aprende no papo, né? É aquela história, aprende no bolso. Teve gente levando multa por andar onde não pode, tipo ciclovia com moto, e até dentro do túnel, filho. Aí também, né, meu parceiro, pelo amor de Deus, esses dias estava um lá na linha amarela também, tá devagarzinho. Resumo da história, dá pra usar? Dá. Mas agora com regra, e se vacilar, o apito vem junto com a multa, e aí, filho, chora bebel. Depois vai reclamar que eu avisei não, hein? Disciplina.
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0: Treta no funk, hein? A entrevista do Smith tá dando o que falar. No meio do papo, sobrou até pro MC Maneirinho, que foi chamado de otário por causa de situações aí envolvendo brigas, empelada entre artistas, enfim, futebolzinho, né? E não parou por aí, não. Smith também relembrou uma treta antiga que acabou até em confusão no palco. Quer saber todos os detalhes dessa resenha? Corre lá na coluna Holofote, no site ou no app da rádio.
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3: E falando em saudade, Timóteo, só saudade.

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1: Bom demais, Henrique e Juliano, fechando bem só as melhores da FM O Dia. Gabrielzinho, Gamadinho e muito mais. Ó, depois do intervalo, já sabe, né? FM O Dia Retrô, com Francinha e Vandame, que já estão na casa. E é isso, eu tava olhando o retrô aqui, tá aula máxima. Abraço, orelhinha, tô de volta amanhã. Beijo, gente, valeu, Francinha.
2: Que é essa, Juninho?
1: Tava gravando, tava tomando um cafezinho, tá sumido, hein?
2: Pô, que saudade, me dá um abraço aqui, cara.
1: Deixa de ser carrozinho. Na verdade, eu sou um cara pontual. É, entendeu? Quero que o programa comece no time, na hora. Então é isso, pode ficar aí que Francinha tá na área, como eu falei, Vandame também. E já tão, como, daquele jeitinho
2: do café. Hoje eu tô cheio de gases, hein?
1: Ah, assim que eu gosto. Já encheu a cara de café junto com o Vandame, é isso. Como é que ele vai? Como é que vai? Ah, tô colocadão de café, Vandame. É isso, fica aí, gente. Beijo nas crianças, tamo junto.
3: R$20 em café, olha!
1: R$20, 20 contos, café tem ouro, hein? Não é possível. Ou então tem alguma coisa, café tá batizado. Aguenta aí, beijo, gente. Lili cantou!
4: É, cantou mesmo. Uma pausa rápida pra abastecer a máquina de nostalgia.
5: E a gente já volta com mais FM O Dia Retrô.
1: Caju pra baixo, Arlindinho, Renan Oliveira, Fabinho, Ian, Magozinho, Nego da Moé, Bernini e Thiago Soares. Atendendo a pedidos e pra alegria de geral, vai rolar.

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8: Vamos lá, Orelha. Orelha.

0: Trava, trava, da estrela.
1: Agora é aquela brincadeira que todo mundo gosta de
0: dar. 2
1: mais 2 é? Letra E. Times de futebol.
0: Escócia.
1: Ih, rapaz, não vai falando aí. Escócia
2: é
1: seleção.
2: Isso é Escócia.
1: Escócia, Escócia é seleção, pelo amor de Deus.
0: Não é?
2: Não é, irmão? Agora você me pegou, na moral.
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1: Vambora, agora vai, Francinha, vambora. Porque por causa do jogo do glorioso, o Botafogo é o meu grande amor. As vias no entorno do Nilton estão com bloqueios até 2:30 da manhã. Melhor evitar, hein? E o clima, hein? Amanhã, mais um dia de sol.
0: Graças a Deus, cara.
1: De 32 graus, hein?
0: Praiou, graças a Deus.
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1: 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Agora
0: é hora. Serei visto fazendo vergonha esse dia, hein, Vandame? Anota aí, é domingo, dia 17 de maio, na Marina da Glória. Tem Capital do Samba, aí tem Sorriso, Raça Negra, Ferrugem, Menos é Mais, eu, Vandame, e você, Bernardo Curione Sintes.
1: Bernardo o quê?
0: Curione Sintes. Vai pro Capital do Samba, hein, meu irmão?
1: Bernardo!
11: E o cara?
0: Curione Sintes. Marcela Miran Arminda. Vai pro Subúrbio com o Tia e Marcela. Sábado, dia 9, os dois aí, equipe de promoção, vai entrar em contato e a partir de agora explodiu o pique atômico, como
1: total,
0: o Vandame fala.
1: Total.
0: Só vamos com a Marvel e vários convidados aí nesse sábado
1: agora.
0: Em frente
1: agora.
0: À FM Dia, na Arena RJ. 997-01-1005.
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2: Então grita pra nós aí,
3: meu. E aí, papai? Oi.
2: Muita coisa, dobramos a meta, hein, Francinha?
4: Oh, graças a Deus, minha vida.
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2: Daquele jeitão, só vai tocar mandelão. E como é que ela vem, Francinha?
4: Pô, trabalhada no Botox, hein? Aquela bocaça de marimbondo. Aquela mordida de marimbondo na boca,
2: é
4: peitinho,
2: verdade.
4: Bundinha durinha. Hoje ela tá no azeite, tá pro tiro, meu irmão.
2: Procedimento caro pra tá aqui, porque afinal de contas... Todo mundo no veneno. E a gente vem como? Com faca nos dentes. Cheio de gases e loucos pra fazer história. Junto contigo na programação da número 1 do Brasil. Essa programação desequilibrante, meu irmão. E hoje tem Araqueto. Ah, meus carnavais em Cabo Frio, meu irmão, na Praia do Forte, mergulhava, já voltava renovado, revigorado, firme e forte na luta. Tem revelação e sabe como é que a gente começa?
4: Opa, vamos embora,
2: hein? Três opções.
4: Manda.
2: Três opções?
4: Hoje é gol, hein?
2: Hoje eu acho que tu vai acertar. Hoje
4: canhota
2: tá fácil.
4: No ângulo, manda.
2: Então tá, a primeira opção é Vanderleia, a segunda opção é Menatwork e a terceira opção é Mumuzinho. Difícil, hein? Que pode ser qualquer uma das três, hein?
4: Pô, Vanderleia, meu irmão.
2: Vanderleia, Menatwork ou Mumuzinho. Tu vai em qual?
4: Mumuzinho!
2: Acertou, sabia, é bingo. Ele é bom demais.
4: É bingo!
2: Ele é bom nisso, rapaz. Impressionante. Eu não sei se acertaria, não.
6: Fala na minha cara.

uma só conexão, hein? Um abraço pro grupo Samba do Bom. Toda hora, Bom Sereno, Gilcinho.

0: lindo. Bate palma aí.
1: Alô, alô.
2: Alô, amor.
3: Muito bem, depois desse classic do Arlindo Cruz, o nosso alôzinho, que também é classic, Juninho do Caju, outro classic que tá aqui com a gente, sempre ligado na FM O Dia, nosso Caixão de motorista de caminhão nos Estados Unidos, o Flávio Paulista, é paulista, mas tá em Leopoldina, Minas Gerais, tá assistindo a gente no Pique Televisão, Francinha.
4: Deixa eu mandar um abraço aqui pra galera do TI aqui da FM O Dia, que são impressionantes, pra galera que trabalha arduamente, incessantemente, tá, o computador nunca travou nessa emissora. É impressionante, cara, quanto esse cara trabalha, meu irmão.
3: Feliz porque
4: eu sou feliz do
3: Hugo,
4: sou fã do Isaac.
3: Olha, Hugo e Isaac estão hoje, ficaram com a gente até meia-noite.
4: De plantão até meia-noite.
3: E eu gosto quando tem gente de plantão.
4: Alô, Gigi, alô, Tuca Carvalho,
3: Zona,
4: estão aqui, meu irmão.
3: Eu gosto muito quando tem alguém até meia-noite com a gente aqui.
4: Eu também gosto.
3: Valeu, Isaac, valeu, Hugo, sou fã de vocês dois. Deixa eu mandar um alô aqui, ó, pra rapaziada do Shop Brothers, que eu sou fã demais. Estão lá na Doutor Padilha, no Nilton, onde tem jogo do Botafogo 3x20. E eles botam mesmo pra estrondar na FM O Dia, explodindo no pique atômico toda a tropa do Shop Brothers. Meu mano Fael, a galera tá lá no pré-jogo, antes da partida do Botafogo, curtindo a FM O Dia e derrubando aquela gelada. Agora sim, aquela taparia generalizada pra chegar no primeiro lugar, hein?
4: Porrada!
5: O bonde do papo!
3: Vamos lá, é pro desespero. Cara, eu... Hoje tá animado. Eu tô tomando porrada de tudo quanto é lado hoje.
4: Aí eu... Tá tomando, Bandana?
3: Tô. Porrada. Aí a Mari de Rio das Pedras reclamou.
4: Porradinha?
3: Aí... Pô, porra.
4: Ela reclamou de quê?
3: Não é. Outro dia ela reclamou que não entrou. Hoje vai reclamar. Eu já tô contando com ela. Mari! Acontece, Mari, acontece.
4: Tá com a mira ruim.
3: Porque em terceiro lugar ficou o Kleber de Itaipuaçu, falou que hoje a ponte tá tranquilo, Kleber.
4: Novidade, hein?
3: Não, Kleber não, volta ele entra, ele dá o panorama da ponte. Ele falou que hoje a ponte, sentido Niterói, tá fluindo. Surpreendentemente fluindo, graças a Deus. O Léo Bolinha, em segundo lugar, o locutor do bloco Tamo Junto.
4: Uou.
3: Tamo junto em folia, pô.
4: Ah, é? O Padre Miguel?
3: Léo Bolinha,
4: pô,
3: tá em segundo, ele sai bravo.
4: Parceiro aí.
3: Em primeiro lugar, Fernanda Lira e Nicolas. Eu fui ver hoje. Fernanda Lira, eu quero saber por que que eu não estou no top 3. Ô, Fernanda, que não ficou. Hoje você ficou em primeiro. Às vezes não fica, às vezes fica.
4: Eles reclamam, né?
3: Ainda teve uma vez que o cara falou assim, mandou mensagem aqui no zap. Isso é armação, armação como? Ninguém ganha nada, pô.

0: 7h34 no Rio.
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0: 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A programação do FM o dia retrô em altíssimo padrão, já no pique
1: não,
0: do quê?
1: Pô, tu acaba com a cabeça dos outros,
0: no pique irmão. Do quê? No pique do quê? Do É no Pagode, melhor programa de samba do Brasil que tá vindo por aí, irmão. Se prepara, é terça... Que dia hoje? Quarta. Quarta-feira sem vá.
1: Cafungado.
0: Quarta-feira. Cuidado. Quarta... É o cheiro de...
1: Cheirinho de botequim.
0: Ah, tá. Graças a Deus. Pô,
1: tu achou que era o quê, cara?
0: Não, não sei, pô. Pode ser cachorro
1: cafungando. Carlos Cafunga, do Carlos... Chico Amigo.
0: Vambora, É no Pagode. Melhor programa de samba tá vindo aí. Já, já, depois dos comerciais.
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1: Gilberto Rene de Menezes. Levou convite de pista para o evento Sua Vamos com Marvida e convidados. Pô, sábado no Arena RJ. A equipe de promoção vai entrar em contato com você. Explodiu no Picatônico,
2: hein? Pô, difícil escolha, hein, cara? Tu vai escolher agora lá no Zap da Alegria, 99701-1005. Você vai escolher, vou pro Sereno, domingo, dia 17, na Sorro Lounge em Padre Miguel, ou Resenha do Mumu. Aí é sábado, dia 23, na área externa da Farmácia Arena, aqui do lado da FM Dia. Vai lá no Zap, bota lá nome completo, bairro e data de nascimento. E boa sorte, hein? Aumenta o volume, vem aí, é no pagode!
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0: Bora, a partir de agora é dentro, hein?
2: Dança, gatinho. Opa. Dança.

0: ligado aqui no dia. O couro vai comer, o pau vai quebrar,
1: já tá. Aí o pau que rola na internet é que já tem a galera derrubando uns cinzano fora.
2: Aí não.
1: Aquele cinzano pra esquentar a noite logo
2: mais. O cinzano é muito ruim, cara. Nada contra quem bebe, mas o cinzano é horroroso. Pô, daqui a pouco.

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1: É tu, varão.
2: Aí, França, vou te falar, deixa eu mandar um alô aqui pra toda a galera da Imobiliária Rasa, na Barra da Tijuca. 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A tropa tá trabalhando ouvindo FM o dia aí, ó. A Flávia, o Fabiano, Helena, Cláudia, Daniel e o meu irmão Vinícius Ramos. Alô, Vinícius! Sempre ligado na número um do Brasil, essa tropa da Rasa Imobiliária, botando pra estrondar na FM o dia. Deixa eu botar também aqui, ó, deixa eu mandar um alô pro nosso grande botafoguense, Alex Leite. Ele tá trabalhando na Light, mas falou que vai assistir o jogo com a televisão do mundo e ouvindo aqui a FM o dia. E o Hilário Cruz, em Itabaiana, Sergipe, o nosso Hilário. Ele tá ouvindo no app, falou que vai dançar pelado na sala com a Neide. É ele que tá derrubando aquele cinzão geladinho.
1: Pô, que isso, Hilário? 8h32.
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0: com a gente aqui hoje no que tá rolando, e você é o nosso convidado também, você que tá ouvindo a FM Dia. E é uma horinha, tá? Passa rapidinho, vem aí a hora do penhasco aí, não dá? Mas fica no aplicativo, ou então no site fmdia.com.br, tem a melhor programação do Brasil, daqui a pouquinho tem a Lud aí.
1: É, e outra coisa,
0: Jorge Matheus, tem grupo Nascente e muito mais, fala minha vida.
1: Outra coisa também, você já fica no Pique Televisão, durante a Voz do Brasil, né? Fica assistindo aí, vai tocar música, passa o clipe padrão internacional, aí já fica já no pique pro que tá rolando, porque cara, se você assistir, é muito mais divertido. Muito mais divertido.
0: Boa, chegaram. Boa, 10 horas, encontro marcado aqui na número 1 do Brasil com o MC Leozinho ao vivo.

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1: Bora, biscoitão.
2: Na hora, hein?
3: Ah, Lucilene Munhoz Carmin. Lucilene Munhoz Carmin levou roda de samba pro, do Voo pro Sereno e convidados domingo, boa, dia 17, na Sorro Lounge. A equipe de promoção vai entrar em contato com você. Dominique.
1: Não, não, não, não, cara.
3: É. Dominique Alavés, tem nome de clube de futebol espanhol. Dominique Alavés levou convite pra resenha do Mumu, sábado, dia 23 de maio, na Arena Externa da Farmácia Arena. Equipe de promoção vai ter
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4: Eu sou Gutenberg Fonseca, defensor do consumidor e ex-secretário de Estado. O golpe mais perigoso é o site falso, também chamado de site clonado. Funciona assim: os golpistas copiam a página de uma loja famosa, cor igual, logo igual, foto igual, e começam a espalhar anúncios nas redes sociais. Aparece pra você no WhatsApp, no Instagram, no TikTok. Você olha e pensa: ué, tá igualzinho ao site da loja? Mas não é. E é justamente aí que muita gente cai. Dica prática para não ser enganado: antes de comprar, confere o endereço lá em cima do site. Preste atenção nisso, porque o golpe sempre aparece no link. Letra repetida, número no meio, domínio estranho tipo .shop, .top, .xyz. Se mudou uma letrinha, é golpe. E lembra, preço bom demais, frete grátis demais, pressa demais, sempre desconfia. E se você viu um site suspeito ou acha que caiu num golpe, fala com a gente no WhatsApp. 21 96619 2498. 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
3: Quando tudo normalizar, podemos conversar, ouvir. Ah, meu amor,